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0: Sextou. E você está na Interativa, bem parado, bem posicionado nos 949. 10 e 1, meus caros. Sexta-feira, 24 de julho. Eu sou o TH, o Thiago Santé. Vambora, meus amigos. Dar o play aqui porque vai rolar muita música. E eu prometo pra vocês diversão, alegria e ainda uma segunda hora com um set exclusivo do DJ Rob Oliveira. Vocês estão preparados? Bora prosear no 3226-9490. Enquanto isso, bora começar com Madonna.

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1: Leclerc! É, clássico de 1994, Tonight is the Night. Essa música aqui do projeto Leclerc é um dos maiores hinos da Eurodance nos anos 90, mas também carrega uma história cheia de mistérios e conexões aí de bastidores. Inclusive tem a voz secreta do Labuche, tá? Verdade, muitas nuances. Apenas estamos começando este momento incrível que nós temos aqui e voltamos com mais um bloco de sons e músicas de pra cima.
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1: América na Interativa, mais um bloco de pra cima desta sexta-feira. Que incrível, ainda passou Jota Quest com o Tim Maia. Acende o farol. Você curtiu The Brigueira com Cia? É? Que mais? A Loki, mais a minha preferida aqui, rapaz. É. Eu fiquei cantando aqui, você sabe que eu fico cantando deep down, eu fico cantando pizza, hambúrguer, guaraná. Vem aí, já já, a segunda hora e vem com o set do DJ Rob Oliveira.
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0: Inesgotáveis a cada set, que é o que rola na Interativa toda sexta-feira. Bom, bora então, eu, TH, vou dar uma pausazinha de participações. No final do set do DJ Rob Oliveira eu volto. Então já acessa aí o Instagram, procura o DJ Rob Oliveira, que você vai curtir muito, o cara manda muito. Inclusive, DJ, o que você preparou? Preparou Tiesto, não é verdade? Pra começar somente. Então bora.
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palmas para o DJ. Que isso, DJ? Uma sequência dessas para fechar nossa sexta-feira e aí já dar as boas-vindas pro sábado. E eu volto neste sábado agora, ou seja, às 18, às 18h, às 18h, ou da noite, que é sempre aquela transição.

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4: Olá, muito bom dia. Começando Inesquecíveis neste sábado, dia 25, aqui DJ Henrique Amaral. Tocando os melhores clássicos, músicas que marcaram alguma fase, com certeza algum período da sua vida. É o interessante do flashback, é que quando toca, a memória afetiva aflora. E aí você se recorda daquele momento, bom ou ruim, aí não vem ao caso. Mas algum momento sempre tem uma música na sua vida. Boa essa, hein? Hoje vamos ter que Ace of Base, vamos ter Skank, vamos ter Soft Cell. E vou abrir com o clássico do U2 de 1987, With or Without You.
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1: Que parceria linda, maravilhosa, super legal, super bacana. Estou falando de Cher com Peter Cetera, a voz, a inesquecível voz da banda Chicago. Depois seguiu carreira solo, enfim. E história tá aí pra nos mostrar o que virou a carreira do cara com After All. Isso foi em 1989. Teve Ace of Base, Simple Red. Segue aqui o Inesquecíveis, agora com mais uma baladinha romântica de um cara que, na verdade, ele sempre foi ator e se aventurou numa música com essa música aí, Patrick Swayze.
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1: As Spice Girls com To Become One. Teve Martica, lembra? Toy Soldiers, Skank e muito mais aqui no Inesquecíveis, onde a gente não esquece de nada. Já já tenho falando sério. E agora vamos curtir o som de Soft Cell.
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1: É 6 em ponto, meu amigo.
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1: Hablando en serio, por la radio Interativa, empezando ahora el hablando en serio, não tenho retorno, não, só tenho retorno direto, não tenho retorno da minha voz na rádio. Vamos lá, estamos apresentando a partir agora já com o quarteto Jolizete formado. A gente vai ter como é que, ver como é que faz hoje para colocar o nome do Pablo Coça, porque hoje vai ser um quinteto Pablo Coça já chegando aqui no nosso estúdio, o móvel em Aruanã. Enquanto eu não tiver retorno, não tem como falar com o pessoal de lá. Mas já chegou aqui no nosso estúdio. Ai, agora sim. Tenho que colocar aqui também. Jornalista Pablo Coça chegou. Hoje conseguimos aplicativo aqui. O Pablo Coça não teve que vir a pé, não teve que caminhar os 2,2 km que separam a casa onde a gente está hospedado aqui do nosso estúdio móvel. Seja bem-vindo. Bom dia, Pablo Coça. Trem, tá doido aqui no nosso estúdio móvel, velho.
2: Bom dia, José Luiz. Bom dia, rapaziada do estúdio aí. Um prazer participar do sábado. Desculpe a invasão, desculpe a inconveniência nesse dia 5 de julho de 2026. A cidade está se recuperando, né, Aruanã, do show de ontem, né? Diz que estava muito cheio. Infelizmente tivemos uma confusão aqui, ficamos sabendo pela nossa motorista, né, de aplicativo, a Martinha. Um abraço para ela, muito gentil, uma policial aposentada que trabalhou durante toda a vida profissional lá em Goiânia, serviu em Goiânia, aposentou e voltou para sua terra natal, aqui Aruanã. E ela contou que infelizmente tivemos uma confusão aqui ontem durante o show, José Luiz. Informação jornalística que por volta de meia-noite tivemos uma briga, infelizmente, que rapidamente foi acalmada e o show voltou. Mas a gente teve esse problema ontem aqui durante a apresentação de Mato Grosso e Matias. A informação da policial aposentada Martinha, que dirige o aplicativo para nós aqui. A cidade já está sendo limpa, né? O pessoal da limpeza já está dando rala aqui para que os turistas sejam bem recebidos. A competência administrativa, de fato, tem que ser destacada da Prefeitura de Aruanã. Bora nessa.
1: Agora vamos ao nosso estúdio em Goiânia. Alisson Azevedo, funcionário público, seja bem-vindo. Bom dia, Alisson. Cadê? Eu não tenho a voz do Alisson. Tá tudo certo aqui. Line Moreira, da Rede do Bem, bom dia, seja bem-vinda. Também não tem a Lili nem o Zete. Zete, tudo bem por aí, Zete? Eu não tenho nada aqui, a hora.
3: Bom dia, Zé. Bom dia. Agora sim. Pablo Coça, chegou. Bom dia. Não tô ouvindo, não. Lili, bom dia. Zete. Não. Bom dia a todos e todas.
4: Aqui não tô ouvindo, não. Tô muda.
2: Ah. Estamos ouvindo vocês.
1: Estamos ouvindo aqui.
5: Eu também.
1: Aí o Fabinho vai ajeitar lá o retorno para eles. Enquanto também isso, a gente vai começando por aqui, né? Das notícias aqui do show de Mato Grosso e Matias que teve ontem na programação oficial aqui na beira do Rio Araguaia, temos outras coisas acontecendo no mundo, lógico. E você pode participar com a gente aqui mandando a sua mensagem de texto, de voz, seu vídeo, sua foto pelo 322-MIGA-9490. Data Folha, segundo turno, Lula tem 48% contra 43% de Flávio Bolsonaro. No primeiro turno, Lula 40 e Flávio 32, diz pesquisa. O mais rejeitado é Flávio Bolsonaro, com 48% de rejeição, mas Lula tá ali em situação de empate técnico, 46%. 38% avaliam o governo como ruim ou péssimo. E 32% como ótimo ou bom. É o resumo da ópera da Datafolha que saiu ontem, Pablo Coça.
2: A síntese a gente pode colocar como estabilidade, né, José Luiz? Os desgastes, aparentemente, que se avolumaram na campanha de Flávio Bolsonaro, aparentemente chegaram no topo da perda de intenção de voto que conseguiria. O Datafolha, observe-se que ele apresenta um cenário muito estável, mas claro, ligeiramente favorável a Lula. Por quê? Porque esse dado de segundo turno, gente, na boa, assim, é, não é o dado prioritário para se observar agora. Até porque uma eleição em segundo turno só existe depois de uma eleição em primeiro turno. Então é importante observar o que agora, que quais são os dados mais importantes nesse momento que as pessoas vão começar a olhar para a política. Porque a gente aqui é cracudo de política, é minoria da minoria da minoria. A população estava ligada em Copa do Mundo, agora que vai começar a convenção, e quando as campanhas ganharem as ruas, quando as campanhas ganharem as TVs e os rádios, e virar papo de boteco, papo de igreja, papo de pracinha, aí sim a coisa começa a ter um afunilamento de uma percepção maior. O que que a gente observa? Quais são os dados importantes? Pesquisa espontânea. Aquele que o cara pode falar qualquer nome. Pergunta, ô, você vai votar em quem aí? O cara pode falar assim, meu pai é muito bom. Ele pode falar.
1: Pode falar no Iris Rezende.
2: Pode falar no Iris Rezende, pode falar em Jesus Cristo estava no Brasil. É pra falar o que ele quiser. Você tem na espontânea 30% para o Lula, 17% para Flávio Bolsonaro, 3% para Jair Bolsonaro, 2% Renan, 1% Caiado, 1% Zema. Este é o voto mais consolidado. Por quê? Porque a pessoa sem nenhum tipo de estímulo, sem ser apresentado nenhum tipo de cartela, ela já fala o nome do candidato. Então você percebe que o bolsonarismo parte de um patamar de 20% espontânea. Por que 20? Porque eu somo a espontânea de Flávio e de Jair. Como Jair não vai ser candidato, quem manifesta voto em Jair de forma espontânea é muito provável votar em Flávio também. Então você tem 30% de Lula e 20% do bolsonarismo. Ali, o restante, desculpa, é aqui de abelha, né? Os outros são os outros. E a rejeição é um dado muito importante também. Eles estão empatados no limite da margem de erro. O Flávio Bolsonaro tem 48% de rejeição e o Lula tem 46% pontos percentuais de rejeição. Tendo em vista que a campanha trabalha com dois, a pesquisa trabalha com 2 pontos percentuais de margem de erro, você tem um empate de rejeição com um cenário. Tendo em vista que o retorno morreu, agora voltou o retorno. Tendo em vista que a gente está com esse cenário colocado pela Datafolha, estabilidade. Se não vier mais notícia para o Flávio. Notícias ruins, evidentemente. Aparentemente a coisa estancou, José Luiz.
1: É verdade. Inclusive, na comparação com a rodada anterior, a variação é mínima de um para o outro, né? Ou é 1% a mais ou menos ali, variando dentro da margem de erro. Então, a gente vê que temos um cenário, no momento, consolidado. Então, o que o Flávio Bolsonaro parece que tinha que perder de voto, perdeu. Lula não conquista mais nada além do que já tinha conquistado e temos no momento apenas os dois candidatos de acordo com a pesquisa, né? Competitivos. E por falar em candidatos, né? Flávio Bolsonaro a partir de hoje será realmente candidato, né?
2: Ele por enquanto o Caiado, é pré-candidato. Hoje são os dois, do Caiado e do Flávio. É
1: a convenção.
2: São as duas convenções.
1: Do Caiado e do Flávio Bolsonaro, né?
2: PSD e a partir e PL.
1: Da convenção, aí como não existe a figura do pré-candidato, eles vão virar oficialmente candidatos. Alisson já falou. Lili Moreira da Rede do Bem. Bom dia.
4: Bom dia, Moreira. Bom dia. André, bom dia, José Luiz, bom dia, Pablo, prazer.
2: O intruso, Lili.
4: É, intruso, o intruso bom, sou. Que bom você tá aqui, Pablo, só nessa ocasião tão especial, né?
2: Tempo de Araguaia.
4: Que, só no Araguaia, inclusive teve um fã da Interativa aí que falou, ô Lili, por que que você não foi? Eu falei, não fui convidado, mas qualquer coisa eu tô dentro, tá entendendo?
1: Tem que arrumar uma casa aqui que caiba umas 20
4: chamar.
1: Pessoas pra trazer todo mundo.
4: Pode chamar.
2: Vai ser o micro-ônibus interativo.
4: Seria maravilhoso essa viagem, essa interação. Acompanhei o programa ontem, gostei demais, Pablo, e gosto muito das suas análises reais e verdadeiras, né? E fico muito feliz de você estar aqui, seja muito bem-vindo no meio desse Jolie, como é que chama mesmo? O Zé Luiz chama o nosso trio aqui, Jolie.
2: O quarteto.
1: Joalizete.
4: É, agora José o Pablo, Luiz, querido.
1: Alisson, Lili e Donizete.
4: Um ótimo sábado para todos.
1: Bom dia, Donizete Santos, jornalista.
5: Bom dia, Zé. Bom dia, Pablo. Bem-vindos ao sábado, né? O Pablo. Até que fim você conseguiu tirar. Porque eu já criei um título para você, viu, Pablo? Devido você ficar sempre recolhido lá no seu recanto, Eu já te intitulei o Urtigão, não sei se você lembra das revistas
1: claro
5: em quadrinhos.
1: Claro que sim, eu li muito de Didi Urtigão.
5: Então, eu sempre, eu titulei você, é o nosso Urtigão. É fantástico e seja bem-vindo, é sempre um privilégio dividir os microfones da Interativa com pessoas, cabeças boas como você, e me orgulha muito ter você aqui no sábado com a gente, é uma honra. Mas falando de Flavinho, né? O Pablo comentou bem o assunto e acredito, Zé, que está consolidado, mais uma vez caracteriza aquilo. Infelizmente, nós estamos nos encaminhando para votar contra e não a favor de um projeto. Se você notar pelas contas, o saldo dos votos em Flávio Bolsonaro é o anti-Lula, o anti-PT. E, por outro lado, também é o anti-extremo que vai optando pelo Lula. Porque no cenário de segundo turno, aí sim. Lula descola do patamar dos votos em Flávio na simulação de segundo turno. Até parece que um elegeu o outro como principal concorrente. E assim os dois vão se consolidando aí na dianteira, liderando, por enquanto, as pesquisas eleitorais aí. E como bem pontuou, o Caiado, o Zema e o Renan Santos estão ali. Parados, parece que não progrediram muito, não herdaram muito esses votos. Mas a campanha só está começando. Aliás, nem começou, né? A campanha deve começar, virão os debates, etc., que vão influenciar muito no voto. Mas esse voto raiz, ele não muda. É um patrimônio. Quem vota em Jair, vota em Flávio e é assim por diante. E aí, o meio. A faixa do meio dos moderados, dos ponderados, é essa faixa que vai decidir as eleições.
1: Zé. Bora lá. E o Alisson não falou.
4: Eu também queria falar pesquisa, sobre isso.
1: Né? Tá Lili, legal. Então vamos lá. Lili, depois Alisson.
3: A precedência.
4: Né? Vai você? Vai,
3: vai você, querida.
4: Não, eu tava lendo.
1: Faz igual no trânsito.
4: O quê?
1: Aí vão os dois de uma vez e tromba, né?
4: É que nós somos muito gentis, né, Alisson? Hoje eu fui pegar o Alisson quase na outra esquina, você acredita? O motorista ainda bem veio trazendo. Mas você sabe que eles nunca param na porta e eu vi, eu falei, que é isso? O Alisson andando ali na escuridão, peraí.
3: Mas a escuridão pra mim não faz diferença, não.
4: Desculpa! É verdade. Foi uma redundância e desculpa. Mas eu fiquei preocupadinha com ele.
3: Não, cara.
4: Chegamos junto. Bom, enfim, eu tava lendo essa última pesquisa, né, que é do dia 23. E as pessoas que vão votar na família Bolsonaro, elas são consolidadas, convertidas, não mudam de jeito nenhum. E o Lula continua aí na estabilidade dele, 43, 48%, primeiro turno 43%, segundo turno 48%. E a terceira via não aconteceu até agora. E acho, não sei... Só se existir grandes escândalos aí para mudar alguma coisa, a terceira via não pegou, é uma coisa mesmo entre a extrema direita e o Lula, né? No caso o PT. E interessante que eu estava lendo que o candidato à presidência daqui do estado de Goiás, o ex-governador Ronaldo Caiado, vai começar incentivando, reforçar os ataques ao Bolsonaro, ao Flávio, para ver se isso desperta, porque nem engajamento em rede social o Caiado não está tendo. E isso foi alertado pela sua própria esposa, Gracinha, que é candidata também ao Senado. Então, olha, vamos ver o que vai acontecer, né, Zé?
1: Renan Santos já está usando essa tática de atacar muito o Flávio Bolsonaro e até agora em uma pesquisa ou outra ele se destaca, mas assim, no geral
4: Zema, nada, né?
1: No bolo, né? Alisson.
3: Zé, eu acho que tem essa estabilidade numérica, sim, assim, partindo da fala do Paulo, mas tem alguns sinais que são preocupantes para o Flávio. O Flávio está sem vice, ele chega à convenção sem vice.
4: Isso.
3: A Tereza Cristina recusou. Ele quer uma moça chamada Daniela Marques, que foi assessora do Paulo Guedes, mas é aquele negócio, ninguém conhece. E aí o Valdemar disse pra ele, mas essa não tem voto. Ele quer pra ser uma espécie de posto Ipiranga, ele tá repetindo o pai, quer repetir o pai, pra dizer que tem uma economista na chapa e tal. É, os apoios estão minguando, o Centrão tá se afastando do Flávio, o Centrão dá sinais de que não vai se aproximar, o Republicanos...
5: União Brasil também não.
3: O União Brasil, o Ciro Nogueira, vejam só, diz que não vai ter apoio formal ao Flávio. O Ciro Nogueira, que foi chefe da Casa Civil do Bolsonaro, ela era aliado de primeira hora do bolsonarismo. Alguma coisa está acontecendo.
5: E amigo de uma vida do Vocário, né, o Ciro?
3: amigão do Vocário, do Donizete, bem lembrado.
1: Não, já falou que não. A relação ali é apenas institucional.
4: Mas o Ciro
5: institucional daquele dele, jeito?
1: No ombrinho do Daniel Vocário, né?
2: Encoste a sua cabecinha no meu ombro e chora.
1: Mas eles têm apenas uma relação institucional, mas, gente. Parem de colocar maldade.
3: Aí um outro sinal são as vacinas. Né? O Flávio falando essa semana que não acredita na urna eletrônica.
4: Isso que absurdo.
3: É o discurso da derrota, né? Esse discurso de que não acredita na urna eletrônica, porque lá nas investigações do golpe, aquele golpe que foi tentado em 2022, pelo qual o Jair Bolsonaro está preso em prisão domiciliar e alguns militares estão presos. Então, naquela investigação do golpe, surgiu uma mensagem lá do Mauro Cid, dizendo assim, na verdade a gente testou, a gente fez aqui uns testes e não tem, a urna eletrônica não tem fraude, não. Eles sabem que a urna eletrônica não tem fraude.
5: Mas tem que ter um discurso, né? É
3: jogar pra plateia e é vacina pra derrota. Então, assim, eu penso o seguinte, vem coisa por aí contra o Flávio. Vem coisa por aí. Tem muita gente, muitos sinais. Não, mas vem mais.
5: Zé, uma curiosidade. Sim. A empresa que o Flávio acusa de fornecer urna eletrônica nunca forneceu urnas eletrônicas para o Brasil. E vale lembrar que essa empresa não é venezuelana. Ela teve um contrato com o sistema eleitoral da Venezuela, forneceu equipamentos, mas essa empresa nasceu nos Estados Unidos e hoje está sediada no Reino Unido e rompeu o contrato com a Venezuela exatamente quando ela denunciou que houve uma tentativa de fraude, houve uma fraude lá na Venezuela, nas eleições da Venezuela, e rompeu as relações, não prestou mais serviços para o sistema eleitoral da Venezuela. Então, eu não sei qual é essa ilação que o Flávio tentou fazer, porque essa empresa nunca vendeu urnas para o Brasil. Já treinou o nosso pessoal aqui no uso dos sistemas e tal, mas nunca forneceu nem software e nem as urnas eletrônicas. Então, mais uma vez, um discurso tipo assim, já surrado e esgotado.
3: É tão constrangedor, né, que o Cássio Nunes, que é presidente do TSE e foi indicado pelo Bolsonaro, teve que falar disso oficialmente.
4: Que foi indicado por ele, né?
3: Exatamente.
1: Gravidade na fala do Flávio Bolsonaro, não.
4: Não, ele só quis alertar. Chamar o mundo inteiro para vigiar a eleição do Brasil.
5: E tá certo, pode vigiar. É bom que haja mais observadores.
3: Não, desse jeito não, Donizete. Desse jeito é discurso golpista.
5: Não, com esse discurso, mas as eleições podem e devem ser, sim, fiscalizadas, acompanhadas e tudo mais. É normal. Eu tô dizendo, pois é. Ou seja, chovendo do molhado.
1: E o TSE. Tribunal Superior Eleitoral reforçou na semana, na última quarta-feira, anteontem, a informação de que a empresa venezuelana Smartmatic não forneceu urnas eletrônicas ou softwares utilizados nos equipamentos eleitorais do Brasil. A gente volta depois do intervalo com o Pablo Coça, eu e Pablo Coça, direto de Aruanã, falando sério na Inter.

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10: Voltamos direto de Aruanã com análise, mais uma análise do jornalista Pablo Coça.
11: Assim, pra não dizer que eu sou apocalíptico, assim, e tirei todas as esperanças desse trio que eu chamo de Kid Abelha, né? Os outros são os outros, que é o Zema, o Renan e o Caiado. Tem uma notícia que eles podem se apegar. Que quando você pergunta na espontânea aquela pergunta que as pessoas não têm uma informação prévia sobre os candidatos, 37% do eleitorado ainda não fala de bate-pronto o candidato. A tendência disso é diminuir até o dia do pleito, lá no começo de outubro, no primeiro domingo de outubro. Então você tem um espaço para crescimento. Agora, o eleitor está querendo, o eleitor está sensível à mensagem desses candidatos? Até o momento, o que a gente pode dizer é que não.
10: Bom, tem uma notícia aqui, né, do futebol que confirma o que muita gente tem especulado com relação à volta do Neymar ao Santos. Olha só, Santos admite dívida de 90 milhões de reais com o Neymar. E o centro de treinamento, o CT, segue como garantia. Tem gente dizendo que o real objetivo do Neymar voltando para o Santos, seria ele futuramente se tornar dono do Santos. Ou seja, criar uma dívida que ele sabe que o Santos não vai ter como pagar para ele ficar praticamente dono do time por essa dívida. Onde o CT já está empenhado, a gente vê isso, Pablo Coça. Ou seja, enquanto não pagarem e essa dívida tende a aumentar, o CT, por exemplo, não pode ser vendido. Que tá penhorado pra ele.
11: Especula-se muito de se transformar o Santos numa SAF e o pai do Neymar adquirir, né? O Santos. Lembrando que o Neymar já é dono da marca Pelé. E veja você a relação íntima, né, histórica que o Pelé tem com o Santos, né? O Santos é o time brasileiro ainda mais reconhecido no planeta por conta de ter sido o time do Rei Pelé. E aí você vê esse trabalho financeiro pode ser feito isso. Às vezes ele adquire a SAF do Santos sem tirar um real do bolso, só na base da dívida. Junta e lá na frente fala assim, não quer me vender essa marca aí não? Veja só, uma marca poderosíssima como o Santos, já é dono do Pelé, parece que o Neymar, a história do Neymar com o Santos aparentemente vai longe ainda.
10: Bora lá, são 6:27 aí no estúdio em Goiânia, tem alguém querendo falar do Neymar e do Santos?
3: Quero.
10: Pois não, Moreira.
3: Essa situação do Neymar com o Santos, a volta dele, que é muito mais notícia ele fora do campo do que no campo, então a verdade, desde que ele veio para o Santos, todo mundo já falou que... retoricamente aí, o Santos será da família Neymar, do pai que negociou a volta dele, o salário que ele não recebe, o dinheiro que ele não precisa.
12: O jogo que ele não joga.
3: Ele virou notícia muito mais fora do campo, né? Inclusive, essa semana o Santos estava jogando e ele estava jogando, como é que chama? Aqueles negócios lá?
10: Pôquer!
3: Teve notícia pra todo lado e ele falou: eu jogo mesmo! E ganhei lá!
12: E foi pras redes sociais.
3: E pronto!
12: Contestar quem estava criticando ele.
3: Ele é, né? Assim.
12: Paciência.
3: Né? É o grande exemplo aí que realmente foi um excelente jogador. Tanto é que essa meninada é louca com o Neymar, mas ninguém, essa meninada também não viu o grande jogador, mas se fala nesse líder porque nós temos carência de líder no futebol também, e o Neymar é o único que tem por aí, mas a gente está esperando outros que sejam brasileiros e que estejam aqui no Brasil e não esses que estão aí fora, que não compromete nem
12: as baladas da vida
3: e nem compromete que não valorizam a nossa camisa da seleção.
10: 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Cloud, o presidente dos Estados Unidos, Donald, afirmou em tom de brincadeira ontem que pretende disputar um novo mandato na presidência do país. A declaração foi feita durante um jantar da Associação de Correspondentes da Casa Branca em Washington, diante de jornalistas e autoridades. Bom, disse Donald Trump, lembrando que o presidente lá não pode concorrer a dois mandatos seguidos, não pode se reeleger.
11: Pode concorrer em dois mandatos. Limite são dois mandatos.
10: Como ele teve um mandato lá até 2020 e outro, tá tendo outro mandato desde o ano passado, ele tá no seu último mandato, pela legislação de hoje, né? O que disse Trump?
13: Para mostrar o quanto me importo com a imprensa e salvar a audiência de vocês, quero anunciar a minha intenção de concorrer a um quarto mandato como presidente dos Estados Unidos,
10: disse ele. Bom, e aí? Olha a tática, é sempre a mesma, meus amigos. O que, que ele fala quarto mandato, sendo que ele está no segundo mandato? Então não seria o terceiro, né? Ele afirmou que já ganhou.
13: Eu já ganhei 3 disputas eleitorais e ganhar uma nova campanha seria fácil.
10: Reavivando a tese de que a eleição de 2020 foi roubada.
3: Olha aí.
10: Teve fraude. Que ele ganhou, mas não levou, etc e tal, Lili.
3: Não, engraçado, eu acompanhei o discurso, passou pela Globo News e teve o tradutor simultâneo e falou tanta bobagem, falando das jornalistas que eram lindas, mas cruéis. Ele não entende por que
14: que a imprensa é contra ele. Podem, falam mal de mim, mas eu ganhei a eleição. Por que vocês são cruéis? Falou tanta bobagem. Ele gastou tanto tempo para falar da construção da sala que ele, oval lá, que ele tá fazendo na Casa Branca. Foi um besterol em nível mundial. Um horror.
15: Tem que garimpar isso aí, né? Porque é assim, ele começa nesse tom de brincadeira e vai testando as águas e depois isso pode virar verdade. Na verdade, o que vai acontecer é o seguinte, depende das eleições de meio de mandato, porque vontade ele tem de disputar um novo mandato.
14: É uma ditadura.
15: Mas a questão é... Não, a questão é a seguinte, se ele ganhar nas eleições de meio de mandato, que são as eleições congressuais para o parlamento, ele fica mais forte. Se ele perder, ele fica mais fraco para disputar um novo mandato. Então, nesse momento, ele não tem popularidade suficiente para disputar um novo mandato. Então, é essa, e talvez não consiga ganhar lá as eleições. Então, esse é um ponto que a gente precisa observar. Como é que vai ser isso?
12: É um sonho, na verdade, o sonho do Trump é virar o Daniel Ortega dos Estados Unidos, né?
14: Nossa Senhora.
12: E resguardado as proporções, né, Zé?
10: Aí, o Ortega tá falando
14: que é aquilo,
10: que não,
14: hein?
10: Para o bem do país.
14: Não vai ser oposição,
10: vamos
14: mais, não.
10: Vamos acabar com as eleições. Não teremos mais eleições.
15: Mas os Estados Unidos não vão defender a democracia.
10: São os inimigos da democracia, né?
15: Pois é, mas os Estados Unidos não vão defender a democracia da Nicarágua, não? Porque... Eles dizem que defendem a democracia. Será que é só da Venezuela que tem petróleo?
12: A questão é o seguinte, gente. Vocês têm que prestar atenção, porque quem foi que promoveu a globalização, o comércio multilateral no mundo? Quem foi a mola mestra desse sistema comercial que existiu no mundo até o Trump chegar ao governo dos Estados Unidos?
13: Estados Unidos, América.
12: E depois, quem é que está destruindo o sistema globalizado que deu certo até então? O próprio...
13: United States of America, outro país.
12: Então, vocês...
14: ele falou as coisas assim, muito besterol, mas ele...
12: É perigoso. É
14: machista ainda por cima. Vocês são muito bonitas, estão muito arrumadas para esse evento. Gente, meu Deus do céu.
12: Mas daí é que surge o rapaz lá, o Paulo Figueiredo, dizendo, é a visão que o pessoal tosco tem do público feminino, que inclusive aqui no Brasil é a maior parte, o maior percentual do eleitorado, dizendo que mulher nem sabe votar. É assim.
10: Mulher vota muito mal.
12: Exatamente.
10: Menos
14: porque
10: as
14: é solteira, né?
10: Que votam como os maridos, né?
12: Na rédea do marido.
10: Aí o marido ensina a mulher a votar.
12: Doutrina.
14: José Luiz.
10: Subserviente. Ela é orientada pelo marido para votar bem. 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Temos aqui a participação do nosso ouvinte Lucas Bianchini. Bom dia, seja bem-vindo, Bianchini. Diz aqui o Bianchini: em 2022, o Jair Bolsonaro tinha números piores do que os do Lula a essa altura do campeonato. Nas pesquisas eleitorais, no dia D, perdeu por menos de um ponto. Bom, não é bem assim, não. Primeiro turno, Lula teve 48%, Jair Bolsonaro 43%, 5% e poucos a menos do que o Lula. E aí, no segundo turno, Lula venceu com 1,8% de vantagem. E 3.200.000 votos. Conclui aqui o Lucas Bianchini: a corrida eleitoral sequer começou, ainda virão grandes emoções. E virão mesmo, eu acho que sim, né? Porque agora, meus 2 meses finais da campanha. Quando chegar na reta final, Pablo Coça, eu acho que tudo pode acontecer. Podemos ter reviravoltas, mas eu tenho sempre a prudência de dizer: no cenário de hoje, parece que a coisa se estabilizou, né?
12: Sim.
10: Lula um pouco à frente, mas Flávio Bolsonaro com a intenção de votos muito grande E uma terceira via que ainda não apareceu, não decolou.
11: É, esses institutos de previsão que trabalham principalmente no mercado financeiro, eles estão dando tipo uma perspectiva de reeleição do Lula na casa dos 60%. É muito, só que 40% é muito também, gente. Então 40% de chance de virar. Então, ou seja, por isso que eu abri a fala da análise da pesquisa Datafolha, dizendo do ligeiro favoritismo, ligeira boas notícias ali pro Lula. E pensando na perspectiva do tanto desgaste, tanto de notícia ruim que teve pro Flávio Bolsonaro, essa estabilidade do cenário, ela é positiva. Agora, vai começar a campanha, né? E a campanha é aquele negócio, alguém fala uma bobagem, as campanhas do Brasil são fartas de fatos muito atípicos, cai um avião, uma facada acontece, uma pilha de dinheiro aparece aí, um videozinho aparece, sei lá, o que os caras fizeram no verão passado em relação a questões conjugais, eu não sei de nada disso, mas sabe-se lá quem fez, né?
14: Ô Zé Luiz,
10: sim, Lili.
14: Uma coisa que a gente tem que falar aqui, deve ser pauta, e a gente pode depois, já que a gente tá nesse assunto, é a volta da madrasta com o enteado, né?
12: Porque ainda não se encontraram.
14: É, mas vai mandar um vídeo hoje para a convenção. Não foi confirmada.
12: Ela não vai.
14: Na como é que chama?
12: No evento. Lá
14: na convenção.
10: Na convenção, né? Ela vai aparecer num vídeo.
14: Zé Luiz, é tanta mentira, é tanto bastidor que deve ser nojento, que é por isso que a gente vai desiludindo. Ela veio dizendo que aceita as desculpas dele, porque temos que unir pelo pai, pelo Jair Bolsonaro. Zé Luiz,
12: não é pelo Brasil, não, é pelo Bolsonaro.
14: Quem é que acredita nisso? Aí o outro lá, o Valdemar, não, ela é craque. Eu até vou.
10: Acredita,
14: pois ali. É, mas que é onde é que a gente tá. Isso deixa a gente meio pirado de pensar que tem pessoas que acreditam naquele negócio do videozinho lá. Aí ele pedindo desculpa, que não sei o quê, que ela vai mandar
10: e
14: um.
10: Ele aceitou.
14: Aceitou.
10: Paz no coração.
14: E já foi. E, não, agora estamos juntos e nós vamos lutar juntos pelo Jair Bolsonaro, pelo amor. Cadê o Brasil nisso aí, gente?
15: A gente não pode entrar na piração, não. Tem que tentar entender os cálculos, assim.
14: Conta aí.
15: Então, a história começou, a divergência toda, por causa do apoio do PL ao Ciro Gomes.
12: Lá no Ceará.
15: Ao governo do Ceará.
12: Ela não gostou.
15: Ela queria emplacar uma aliada dela.
14: A Priscila.
15: E aí, só que ela queria ganhar isso no grito. Ela queria, porque essa era uma construção do PL, que passa lá pelo André Fernandes.
14: Isso.
15: Que é deputado, que foi candidato a prefeito de Fortaleza, perdeu a eleição, mas perdeu bem, se a gente pode dizer assim, né? Então ele ficou com muita força lá no PL. Então era um jogo de gente grande, o Valdemar estava envolvido nisso, o Bolsonaro deu aval, porque não tinha jeito, né? E aí a Michelle esperneou e foi por causa disso, assim, o problema político. Eu não vou entrar aqui nos problemas de família das pessoas, né?
14: Claro.
15: Mas assim, o problema político foi esse. O apoio foi, ele aconteceu, foi confirmado essa semana, e o Valdemar foi lá e fez a construção das pazes entre a Michelle e o Flávio. Até onde isso vai durar? Só para concluir, Donizete, até onde isso vai durar, a gente não sabe, não tem como saber. Agora, a Michelle, ela foi mal nessa história do apoio lá no Ceará, porque ela não fez política, ela quis testar as águas na força do grito. E política não se faz assim, tem que ter construção. Agora, por outro lado, ela deu um cheque importante aí, porque, falando em Michelle, cheque, né? Ela deu um cheque. Não, foi só uma associação inconsciente aqui. Mas ela deu um cheque importante aqui, que foi o seguinte: ela criou um movimento chamado Imparáveis. Ela sai do PL Mulher, cria esse movimento chamado Imparáveis, que tem muita cara de partido político. Então a gente pode ver aí, com uma derrota do Flávio, se ela acontecer, a Michelle criando um partido político para 2030 aí, reunindo, quem sabe, Damares, Tereza Cristina, outras mulheres aí.
10: Vamos lá, agora são 6h41, voltamos em instantes com mais Falando Sério, direto de Aruanã. 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
1: Bora lá, voltando direto de Aruanã, jornalista Pablo Coça, aqui no estúdio móvel com a gente.
2: Eu não lembro, não.
1: Nossa. Então, quando Pablo se lembrar ou quiser se manifestar, a gente chama. Tem aqui a participação de mais ouvintes interagindo com a gente. 3226-9490 para você interagir com a gente. 3226-9490. Daqui a pouquinho, um pouquinho da programação do que resta ainda nesse final de mês, da programação aqui de Aruanã para você. Vamos lá, Nicarágua, o que resta da oposição e por que Daniel Ortega quer acabar com as eleições do país. É uma análise aqui no portal BBC Brasil, feita pelo Atahualpa Amerize. Olha o que disse Ortega: não haverá mais eleições aqui. Este foi o pronunciamento, tipo assim, como se fosse um mal, um perigo. Não, esse perigo eu vou acabar com a eleição para vocês, tá? Esse foi o presidente, foi o pronunciamento do presidente da República da Nicarágua, Daniel Ortega, no último domingo, durante a comemoração do 47º aniversário da Revolução Sandinista. Ele tem 80 anos e afirmou, sem dar detalhes, que não vai permitir a realização de novas eleições para evitar que a oposição tente tomar o governo ou tomar o poder. Tá vendo como é que faz, Paulo Costa? É simples assim. Se a oposição tiver chance de vencer, você fala: para salvar o país da oposição, eu vou acabar com a eleição e aí eu fico eternamente no poder. Quando eu morrer, alguém me substitui e ninguém precisa votar mais. Não tem mais essa canseira de eleição. Eleição é uma coisa chata, perigosa, Pablo Costa. É. Daniel Ortega, que deve se julgar um deus ou um semideus, acha que ele vai se eternizar no poder e deixar o sucessor já pronto, definido.
2: Eu já falei, né? Esse Ortega é um vagabundo, como Bukele é um vagabundo, como Maduro é um vagabundo, como Donald Trump e Marco Rubio são vagabundos. Tudo vagabundo.
1: Vamos lá. Tem aqui a próxima participação. Acabei não dizendo a previsão do tempo hoje. E aí o pessoal fica bravo, né? Ah, sabe que você tá em Aruanã, você esqueceu de Goiânia? Nada, rapaz. Máxima prevista para hoje, 32, mínima 18 graus. Nada de chuva. Estamos na lua crescente. Resumo da ópera: sol com muitas nuvens durante o dia e períodos de céu nublado, noite com poucas nuvens. Como é que tá aí em Goiânia, Lili? Tá friozinho?
3: Ah, eu coloquei um casaco aqui, nem precisava tanto, tá 19 por enquanto.
1: Mas
3: tem um ventinho geladinho também.
1: Ah, então, 19 graus, já falou a Lili.
3: Nesse momento aqui.
1: Temperature em Goiânia neste momento.
3: Ô Zé
1: Luiz,
3: vamos
1: ver como é que tá aqui em Aruanã. Tá fresquinho, aqui tá fazendo um calorzinho brabo, 32, 33 graus durante o dia, mas à noite dá uma refrescada. E o portal Tempo e Radar tá falando que em Goiânia tá 19 graus com sensação térmica de 18 e aqui 19, mesma temperatura praticamente que Goiânia, Lili.
3: Vocês ficam perto do rio aí com o carro? É perto?
1: Sim, o carro daqui, eu tô de costas pro rio, mas o Pablo vê ali a barranca do rio, a estrutura que tem montada aqui.
2: Não dá pra ver o rio, porque sim, o palco fica na frente, mas assim, o rio tá passando no fundo do palco, a gente tá muito pertinho mesmo.
3: E a cidade lotada mesmo?
2: Não, agora não, né, Lili, mas assim, a cidade tá com um movimento bom. A estrutura de Aruanã melhorou muito, é o quarto ano consecutivo que a gente vem pra cá fazer o programa.

0: nesses 4 anos, um ciclo de uma Copa do Mundo ou de uma eleição, a evolução de Aruanã é perceptível, é palpável, assim. Uma cidade que se estrutura, uma cidade que melhora o seu atendimento ao turismo, ao turista. Você vê que a precariedade, ela vai ficando para trás e a cidade vai pegando um charme que não tinha. Era um turismo muito mais antes de uma perspectiva de pesca mesmo. E uma eu não quero usar a palavra tosqueira, porque ela carrega um sentimento que não é o que eu quero dar. Mas uma precariedade mesmo que Aruanã tinha, que tá deixando pra trás. É impressionante. É uma cidade que melhora a olhos nus.
1: Bacana.
2: Bora lá. Agora são 6 horas. Ah, o Zete quer falar. Pois não, Zete.
3: A transformação da cidade é evidente que a gente vê. E pelo vazio de Goiânia, parece que o goianiense fugiu pra Aruanã e invadiu a cidade aí. Só pode, porque até nos horários normalmente de pico nos supermercados, nas lojas que vendem comida mesmo aqui, estão vazias, né? Todo mundo sentindo a falta do povo que se evadiu ou para Aruanã ou para outro destino de férias.
2: Bora lá, ouvintes interagindo com a gente. Vocês, a Interativa em Aruanã, tentando passar inveja na gente, hein? Rapaz! Reclama aqui o André, Luiz André, para ser mais preciso, meu quase xará. Um abraço para você aí, Luiz André. Vamos lá, só que a gente tá aqui num lugar muito legal, mas trabalhando, né? A gente não tá assim, a gente não veio para passear, para ficar no Dolce Far Niente. Tem muita ralação, meu amigo.
1: Dou conta dessa mosquitada também, de beira de rir, não, sabia?
3: Inclusive,
0: se não for o referente, não dá conta.
1: Não dou conta, não.
2: Olha só.
1: Pablo, não vou de jeito nenhum.
2: Ontem a gente foi numa praia aqui mais no final da tarde, naquele horário crítico. Eu não fui atacado por nenhum mosquito e estava sem repelente. Ora! Depois realmente vai saber por quê.
0: Denúncia!
2: Mas não tava, a coisa não tava feia lá, não, Pablo Costa. E assim, na casa que a gente ficou também, não tem aquela infestação de mosquito, né?
3: Vai ver que fizeram a doutrinação nos mosquitos aí, o Pablo.
0: Não, eu na verdade, eu não brinco, não. Eu não pago pra ver. Eu não saio do quarto sem repelente. Então, assim, eu acho que eu não fui atacado porque eu tava com repelente. José Luciano trazendo uma informação. Eu não arrisco. A precaução,
1: Deus,
0: é algo essencial.
1: Livre.
0: E o seguro, vocês sabem do que morreu, né? De véio. Como eu já sou véio, eu tenho que estar seguro.
2: Bora lá. 322 Miga, 9490. Bom. Falha no Air Force One levou o Trump a uma espécie de caça às bruxas contra jornalistas. Reportagem do New York Times revelou que no início do mês, segurança do presidente ordenou que ele, o presidente, voasse em avião antigo, pois a aeronave doada pelo Qatar ao presidente dos Estados Unidos, o que é um absurdo também, né? Não tinha componentes de segurança ou os componentes de segurança exigidos. Casa Branca intimou os jornalistas a depor e pediu quebra de sigilo telefônico. Então, no início do mês, Trump embarcou na Turquia no Air Force One, o avião presidencial, para retornar de um encontro de líderes da OTAN. Chamou a atenção, porém, que o avião usado não foi o recém-inaugurado Boeing 747-800 doado pelo Qatar ao líder americano que se tornou a menina dos olhos do segundo mandato de Trump, mas sim uma versão mais antiga, que consta no inventário da Casa Branca há mais de 3 décadas. Em sua rede social, Trump diz que usaria a versão antiga em nome dos velhos tempos, mas a declaração foi vista com desconfiança pouco tempo depois. O New York Times publicou o real motivo da troca de aviões e a reportagem acabou deflagrando uma tentativa de caça às bruxas pelo governo contra o jornal. O jornal ouviu funcionários do serviço secreto sob condição de anonimato, os quais disseram que o avião doado pelo Qatar não tinha condições de segurança de voar com o presidente sob os céus da Turquia no momento de guerra dos Estados Unidos contra o Irã. Ao contrário dos modelos antigos, o novo Air Force One não conta com sistema de defesa antimísseis, entre outros dispositivos, segundo The New York Times, ou New York Times. E aí é por isso, por essas e por outras, né, que ditadores não gostam de imprensa livre, Pablo Costa.
0: E os Estados Unidos, ele não garante o sigilo de fonte para a imprensa, tal qual a Constituição brasileira garante, né? Jornalistas são processados com frequência lá, são presos, sofrem retaliações por exercer o seu ofício. Nesse sentido, das garantias constitucionais, o Brasil tem uma legislação mais avançada em relação ao trato com a imprensa do que os Estados Unidos da América.
3: Mesmo assim, um jornalista que publicou lá descobriu que o carro do tribunal do Maranhão estava servindo a família de um ministro, acabou sendo incluído na lista de investigados também aqui no Brasil, mesmo com a proteção da legislação.
2: 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Ventos de 120 quilômetros por hora deixam rastro de destruição no interior de São Paulo. O efeito foi devastador. Temporal derrubou postes, árvores, telhados, torres de transmissão, deixou milhares de imóveis sem energia e provocou danos em hospitais e residências em Ribeirão Preto e região. E Pablo, Lili, Alisson, Donizete, vocês sabem a quantos quilômetros fica Ribeirão Preto de Goiânia, né?
1: Sim.
2: 620 pela estrada, em linha reta.
0: Pra natureza, conta isso, né?
2: Em linha reta, pra natureza deve ser uns 550. Ou seja, aquilo que a gente achava que não quer chegar pra nós, não, é só lá em outros países, é só lá longe. Tá chegando cada vez mais perto com essas mudanças climáticas.
3: É o preço da conta, né, Zé? A gente sempre fala assim, a questão da precaução, da educação sexual de jovens e adolescentes, a questão do meio ambiente, a questão do zelo das águas. Não, a gente tem água demais, aí vamos poluindo. Ah, a gente tem floresta demais, a gente vai destruindo. E aí, um dia a conta chega, tá chegando. Tá aí. Estamos pagando.
2: Chegou. E tem gente ainda que nega, né? Olha, de Goiânia, Ribeirão Preto em linha reta, a distância é de 520, 540 quilômetros. Então, assim, para a natureza é perto demais.
3: Para 120 quilômetros por hora, calcula o tempo, o vento de 120 por hora.
2: Né? Vamos lá, tem aqui a participação do nosso querido ouvinte, que está dizendo: bom dia a todos da Interativa, de volta a Senador Canedo, bora, bora. Esse é aquele ouvinte nosso. Bom, eu não me lembro onde você estava, ouvinte. Ah, sim, no Rio de Janeiro, ele que mandou aquelas imagens maravilhosas do Rio de Janeiro. De volta agora ao nosso querido Canedão, César Cortes. Um abraço para você, seja bem-vindo de volta, Cortes. E na segunda-feira, eu estarei de volta no nosso glorioso estúdio no setor Bueno, em Goiânia. Bora lá, não tem ninguém querendo falar lá no estúdio, não, né? Então,
1: queria te perguntar, quantas horas de viagem? Eu nunca fui...
3: Aruanã?
1: Não, eu já fui para Araguaia, uma vez eu fui conhecer Aruanã, mas isso deve ter uns 40 anos. E já tive uma vez em Luiz Alves, que eu gostei bonito, achei bonito, mas eu não sou mulher de beira de rio, não gosto de mosquito, E lá eu começava, eu tinha acabado de chegar de Paris, eu tinha que tomar Campari 10 horas da manhã pra ver se o mosquito. Nunca tinha tomado Campari na vida.
3: Era Campari.
1: Mas era uma forma do mosquito. Era 10 horas da manhã.
2: Pra tomar Campari.
1: O povo me dava ali, porque eu não tava aguentando aquela mosquiteira. Parecia que eu tinha catapora de tanto mosquito.
3: Na verdade, o povo queria te embebedar.
1: Deus o livre! Zé Luiz, eu realmente. Eu admiro essa beleza dos goianos que preferem, que sempre falam das praias, que são lindas, a natureza é bela, mas não é o meu programa. Mas eu admiro quem vai.
3: O Araguaia é todo bonito. Começar aqui desde do início, aqui, divisa com Mato Grosso, descendo.
1: Até
3: aí,
1: lá em cima também é bonito.
3: Descendo,
1: né?
3: Todo. O Araguaia é lindo e precisa ser preservado.
2: 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Bora lá, 3226-9490 para você interagir com a gente aqui no Falando Sério da Rádio Interativa FM. Bora lá, você é o nosso convidado especial. Venha você também participar com a gente aqui deste programa. Cachorrinho passando ali, de boa. Aí, ó. 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Pablo Coção, outra coisa a se destacar aqui, você destacou ontem e eu destaco agora, né? A sensação de tranquilidade, de segurança aqui em Aruanã. Hoje, quando eu vim, né, de madrugada, a gente até gravou um videozinho, né, de eu saindo de bicicleta lá da casa onde a gente está hospedado. E aí eu vi um senhorzinho já com a lanchonetezinha dele aberta ali, limpando as coisas, a porta aberta. Vi gente caminhando, mulheres fazendo exercícios na escuridão da madrugada ainda, né? E vi assim, as pessoas muito tranquilas naquele horário ainda, antes das 6 da manhã, com tudo escuro. A gente vê que, assim, se a população tá tão à vontade assim, é porque, assim, o índice de violência deve estar muito baixo por aqui.
0: Concordo, a sensação de segurança.
2: A criminalidade, ou seja.
0: Não, concordo, a sensação de segurança é real, assim, eu, nas minhas caminhadas, né, fiz nesses 2 dias aí, andei muito. É criança brincando, é aquele clima de uma cidade do interior mesmo, sem a noia da insegurança. Nesse sentido, a cidade está muito bem servida. Fiquei muito impressionado, positivamente impressionado com Aruanã.
2: Tem muito aqui bom. A participação do nosso ouvinte que está dizendo: vi que vocês levaram bicicleta porque não tem aplicativo. Bom, tem, né? Mas são poucos carros. Tipo assim, para a gente vir de madrugada. É muito difícil, né? Achar.
0: Mas até nesse sentido melhorou muito, cara. É, assim, vamos reconhecer que a gente passava perrengues muito mais intensos nos outros anos do que agora. Esse aplicativo, como que é o nome dele aí? É sem o quê? Sem Car. Que é o Uber de cidades do interior.
1: Bacana.
0: Cidades que não são atendidas pelo Uber, esse Sem Car tá agindo em cidades menores.
1: Que legal.
0: A Diana falou que lá em Porangatu, por exemplo, vocês usaram, né? Durante a cobertura do tempo. Agora aqui em Aruanã também.
1: Que bem informação eficaz. Legal. Não sabia não, Pablo.
0: Pois é, pintou esse aplicativo. E mesmo esquema, assim, que você pede, o cara aceita, só com uma diferença. Você acerta no Pix, você não passa o cartão.
1: Entendi. Bacana.
2: Agora, assim, ontem, por exemplo, né, foi um problema, porque só tinha um carro, né, de madrugada.
0: Moto.
2: Isso aí não tinha nenhum carro.
0: Exatamente. Então, aí você sabe, né? Eu não sou o tipo de gente que vai subir em moto pra andar, né? Preferiu que ele vim andando. E vê se eu vou vir de moto. Diana, pessoa esperta e inteligente, não é tapado, estúpido igual eu, vem de moto. O estúpido vem andando.
1: Eu tinha um aplicativo. O Zé lembra disso, né? Zé, eu morava lá no setor aeroporto. Eu tinha um mototáxi, o Rubão, que andava comigo Goiânia inteira. Até lá no. Eu trabalhava nessa época, Pablo. Eu trabalhava na Tecnoseg, e eu trabalhava numa aldeia do Vale. Eu saía do aeroporto, setor aeroporto pro aldeia
0: e atravessava o Guanabara todinho.
1: E ia pra faculdade à noite, que era na PUC. Gente, como que eu dava conta? Era o Rubão.
2: Opa, coisa lá. Um abraço pro Rubão.
0: Eu não mexo com o Rubão, não, viu?
2: A gente volta.
0: Um abraço, Rubão.
2: A gente volta em instantes, direto de Aruanã. 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
2: Bora lá com mais Falando Sério, direto de Aruanã. A temporada de férias em Aruanã conhecida como Nossa Praia, tá acontecendo até o dia 1º de agosto, com uma extensa agenda de shows gratuitos na Praça Couto Magalhães e nas praias do Araguaia. A praça onde nós estamos aqui, Pablo Costa, essa praça que tem aqui atrás de nós é a Praça Couto Magalhães. E tem shows, tem uma intensa e extensa programação de shows por aqui até o dia 1º, até sábado da semana que vem. Então tem mais uma semana de programação intensa aqui na conhecida Nossa Praia em Aruanã. Agora são 7:11, 7:11. Tempestade com ventos de 120 quilômetros por hora mata homem de 75 anos, né? Então não foi só a destruição de bens materiais, não. Uma vida foi ceifada. O temporal, que já foi mencionado aqui no bloco anterior, derrubou cerca de 200 postes da rede de transmissão de energia. Uma torre de telefonia, uma torre de radiodifusão, onde pelo menos 3 emissoras de rádio, né? Colocavam suas antenas, e 3 emissoras de rádio estavam fora do ar ontem em Ribeirão Preto em função desse temporal. No início da noite de ontem, quase metade dos imóveis de Ribeirão Preto ainda estava sem energia elétrica, Pablo Costa.
0: É uma preocupação, né? É uma cidade que nunca tinha enfrentado algo nessa proporção. Como você falou, tem uma proximidade geográfica e cultural, né, com Goiânia. Ribeirão Preto tem uma conexão com o nosso estado ali, aquela ala de São Paulo mais interiorana, que tem uma conexão cultural e social com o nosso estado, que nos causa preocupação. E aí, o alerta que o Donizete fez no bloco passado é bastante válido. Precisamos mudar comportamentos, porque parece que a coisa já desandou. Então a tentativa é minimizar problemas que de forma inequívoca virão.
2: Vamos lá, tem aqui a participação do nosso querido ouvinte. Nesse computador aqui eu consigo mostrar imagens no ar, o Mourão? Esse computador, hein? Tá. Então vou pedir aqui imagens para o Fabinho, só não tô sabendo aqui. Agora sim. Olha só, bom dia bancada da IN, vamos fazer uma petição, queremos o Pablo Costa de monociclo, a foto dele aqui andando de monociclo, aquele cara anda se equilibrando, bota os dois pezinhos ali.
0: Monociclo, aquele negócio de circo assim? Que você
2: não, pega, não, mas só que esse é elétrico, é moderno, cara, com a inclinação dos pés e do corpo, ele vai comandando tudo.
0: Deus
2: não
0: me tem livre, nem eu vi o cara andando de sair ali em frente à Saneágua ali. Falei, mas que é isso? Isso é circo agora? Esse cara tá indo pro sinal ganhar dinheiro? Porque assim, pra mim isso é coisa de malabarista. O cara tá lá ganhando moedinha agora no sinaleiro ali. Não, pelo amor de Deus, mexer com isso não, gente. Esse trem aqui serve pra quê? Eu tô vendo a foto agora lá. Sabe pra que serve? Pra quebrar os dentes no chão. Eu lá quero quebrar meus dentes, cair com a cara no chão e quebrar os dentes. Mas ideia imbecil desse povo, eu vou ficar nervoso.
2: Não, mas ele quer fazer uma petição pública exigindo que você se locomova com um troço desse.
0: Não, primeiro não, o seguinte, não, nem meu pai nem minha mãe exigem nada de mim. Vai, vamos botar a bola no chão. Exigir o quê? O que é isso? Pô, é polícia? Zé. Polícia, então me prende, porque eu não vou fazer isso não, hein?
3: E é um veículo inseguro pra transitar com bacamarte.
2: Bacamarte do Ticão.
1: Zé, Alisson quer falar aqui.
2: Alissana. Pois não, Alissana.
13: Os temporais, tem a prevenção, tem a conscientização sobre as mudanças climáticas e tal. Agora, tem que, nós vamos ter que aprender, os municípios, os estados e a União, a fazer plano de contingência para catástrofe, porque elas virão e elas chegam, infelizmente, sem avisar, né? Então, precisa criar protocolo, plano de contingência, e nós somos muito ruins nisso no Brasil. Nós somos muito ruins em planejamento a longo prazo, que dirá nesse tipo de plano de contingência, que é aquele plano que você precisa atender todas as emergências de uma catástrofe. O que você faz primeiro numa catástrofe? Como é que você lida com a catástrofe? Zé, eu quero mandar aqui um abraço ao meu amigo Roner Maciel, lá de Quixadá, no Ceará. Está ouvindo a gente, professor de história, ouvinte da Interativa. Então, nós estamos sendo ouvidos hoje lá no Ceará, na terra da Raquel de Queiroz, que é Quixadá, a escritora Quixadá. Raquel de Queiroz, né?
2: Quixadá. É, boa.
0: Raquel de Queiroz era parente do Castelo Branco.
13: Parente.
0: Primeiro ditador.
13: Dizem que não era bem parente. Eu não sei. Preciso checar essa biografia aí, Pablo.
0: Que é prima, viu? Eu tô puxando de memória isso aqui, viu? Zé Luiz é melhor do que
13: não, é porque ela tinha ligações, realmente. Ela tinha ligações. Mas parece que era o marido dela que era parente do Castelo. E o Castelo, o acidente de avião do Castelo. Foi voltando, e aí nós estamos falando, gente, do Marechal, quando existia Marechal ainda, né, Donizete?
3: Uhum.
13: Castelo Branco. O acidente com o avião do Marechal Castelo Branco foi voltando da fazenda da família da Raquel de Queiroz em Quixadá. Uhum. Então tinha realmente essa ligação, Pablo.
2: 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O Rones, motorista por aplicativo, tá participando com a gente. Um abraço para você, bom dia, Rones. Mas, gente, sugestão Caminhos do Araguaia, mensagem de voz, daqui a pouquinho a gente vai estar mandando para a edição as mensagens de voz para o nosso querido ouvinte. Tem aqui a participação do nosso querido ouvinte que diz o seguinte: vocês viram nos jornais, como é que é? Bom, não vi isso que eu vi tá falando, então não tem como comentar. Tem aqui o nosso ouvinte Michael Wilson. Isso é nome de artista, né, minha gente? Cá entre nós. Como é que é seu nome? Michael Wilson. Seu nome.
0: Só por isso que eu coloquei Pablo Costa, porque meu nome na identidade é Paulo Costa.
1: Ah,
0: só
1: é?
0: Que Paulo Costa é claro que é Paulo Costa. Só que não, é sim, ué. Eu vou mostrar minha identidade. É Paulo Costa. Ah, mas assim, é seu nome muito
1: CPP. E por que você botou,
0: né? Muito
1: Pablo?
0: CPP. Falei, não, Paulo Costa, não, vamos botar uma chimba de artista. Aí botei Pablo Costa.
13: Você é fake news do Pablo ali, não cai nessa, não.
1: Ah, é chique demais. Vou perguntar pro meu amigo, seu pai aí.
13: É fake news dele, não cai nessa, não.
2: Fake news do Pablo Costa. 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Vamos lá, então diz o nosso ouvinte: hoje é um dia especial e histórico. O Pablo Costa e o Donizete Santos no mesmo programa. O pai das opiniões e o filho pródigo, nosso oráculo. Não vou trabalhar para ouvir esse programa histórico. Um abraço para Lili e para o Alisson Michael Wilson.
13: Obrigado, Michael.
1: Obrigada.
2: Vamos lá.
3: O pai deve ser o Pablo, só pode.
0: Eu sou o avô, né? Eu já tô lá na frente. Entendeu? Eu já fui há muito tempo já.
2: É, meu amigo.
1: Você não vai no pique do Zé, né, Pablo? Você falou.
0: Deus me livre. Dele acordar. O jovem do Zé Luiz me assusta.
1: 10:30 da noite pra jantar no restaurante lá em Pirinópolis.
0: Saí de Goiânia tá às 8:30. Chega em Piri, 10:30 de uma terça-feira procurar jantar em Pirinópolis. Deus me livre.
2: Brasil e Itália se enfrentam hoje. Opa! Peraí. Então vamos conferir aqui, porque por causa do fuso horário já aconteceu esse jogo aqui.
0: Não, tava rolando. Quando eu abri o Globo.com, eles estavam em quadra, entendeu?
2: As meninas do Brasil enfrentando.
1: Ganhou do Japão, né? Também? Primeiramente?
0: China, a Itália. Tá jogando contra a Itália.
2: Poderosíssima Itália.
0: A Diana perguntou sobre a caminhada ecológica. Eu fui checar aqui. Eles chegam hoje à tarde, entendeu? Então a previsão é de chegada dos atletas aqui no Araguaia, em Aruanã. E tem aquele tradicional banho que eles chegam e mergulham no rio, né? Então tá previsto para hoje à tarde.
2: Olha, e assim, a gente não viu, né? Devia ser horário de almoço, a gente não viu a galera anteontem quando a gente estava vindo pra cá. E aí estão no último trecho, rapaz. A gente viu só um, né? Desgarrado. Foi. Ele deve ter ficado pra trás, devia estar na frente.
0: Adiantando, alguma coisa. A gente viu só um com a vestimenta, né, que os caracteriza, né? Na vez passada, quando a gente cruzou, é um batalhão mesmo, eles cercam uma rodovia, uma via, pra dar toda a segurança pros atletas que fazem
2: pista,
0: esse trajeto.
2: Né?
0: Exatamente.
3: Olha que vocês...
0: A gente cruzou ali perto de Goiás Velho ali.
2: Com batedores, né, da polícia, etc e tal.
3: Quando vocês passaram também, eles são recebidos das cidades, passam, porque não é somente atividade física, é sobretudo um chamamento à conscientização da preservação do meio ambiente, né? Sobretudo do nosso querido Araguaia.
0: Sabe que tem um quê de romaria, sabe, assim, um quê de uma coisa até religiosa, assim, eu fiz esse paralelo, sabia, Donizete, quando eu vi o pessoal na estrada, parece assim, aqueles romeiros, tem esse, são os romeiros do meio ambiente, assim,
3: essa
0: sabe,
3: liturgia,
0: uma romaria, né? Mais atlética, digamos assim.
13: Ambientalista, vegano, tem um negócio meio religioso, né? Coisa assim, eu adoro.
0: Você tá precisando entrar nessa, viu, seu Alisson? Tá precisando pegar, ó, projeto 2030, Alisson na caminhada ecológica de Aruanã. Lançamos agora aqui, ó, pedra fundamental.
13: Caminhar cansa, viu, Pablo?
2: Ai, ai. Tem aqui o Gomes, tá dizendo que o programa tá. Rapaz, que programa maravilhoso.
1: Tá todo mundo elogiando, Zé.
2: Grande Gomes, muito obrigado.
1: Pessoal do YouTube aí, ó.
2: Oi?
1: Pessoal do YouTube que nos acompanha. Tem uma turma super bacana ali, moderada, democrática, e a gente acaba criando laços pela discussão democrática sem ofensas pessoais. Então, um beijo grande, são quase 200 pessoas ali. Hoje, no sábado, 6 horas da manhã, parabéns pra Interativa.
2: 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Tem aqui a participação do nosso querido ouvinte que está perguntando, quem são os companheiros que estão aí do lado? Paulo Costa. Bom, aqui do lado tem a Diandra, né?
1: Querida
2: que tá
1: Diandra.
2: Fazendo imagens, tá fazendo a cobertura para as nossas redes sociais. E o André Moura, que é o responsável por tudo que tem aqui de técnico, né? De computador, de transmissão. Então, o nosso gerente de TI, né? Que faz o corre aqui para que a gente tenha uma transmissão com perfeita qualidade, ouvinte. Tem aqui a participação do nosso ouvinte que tá dizendo que o jogo tá no quinto set. Meu Deus!
1: Tiebreak!
2: E 11-11 pra gente ver o nível de disputa. Meu Deus! Sorte e força pras nossas meninas guerreiras. Tem aqui a participação do nosso ouvinte que diz: Trump inicia seu discurso no jantar da Casa Branca com correspondentes internacionais. Já falamos disso, né? Outro brinca com a história de quarto mandato, que seria seu terceiro mandato. Eu fico com receio toda vez que ele faz esse tipo de brincadeirinha, né? Porque a gente sabe que...
1: A vontade de permanecer, águas, né?
2: A gente seria pensa... capaz de fazer uma manobra para tentar qualquer coisa, né?
3: A gente pensa que ele tá brincando.
0: Começar a conversinha de novo mandato é o sinal de que vai tentar um golpe. E o golpe nos Estados Unidos, a gente tem que lembrar que é um país que já passou por uma guerra civil. Essas chagas, esses traumas, eles ficam ali incrustados na memória de um povo. Lembrando que a arma nos Estados Unidos, ela é mais popular do que o celular do Brasil. Tudo que é casa tem arma, sabe, assim, a maioria das residências é armada. Então, um processo de guerra civil, que seria basicamente costas, as duas costas, costa leste e costa oeste, contra a meiuca, contra o centrão, seria algo muito sangrento e traumático para o povo dos Estados Unidos, coisa que eles já viveram naquele contexto norte contra o sul, agora seriam costas contra meio, e com consequências globais.
2: 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Estamos ouvindo aqui na capital do Pantanal, em Corumbá, diz o nosso ouvinte, Mato Grosso do Sul. Meu nome é Amin Feres. Grande Amin Feres, um abraço para vocês aí em Corumbá.
0: Esse é um bioma que eu devo a mim mesmo ainda conhecer. Não conheço o Pantanal, conheço o Mato Grosso, mas somente a parte do Cerrado. Eu não conheço a parte amazônica do Mato Grosso, não conheço a parte pantaneira do Mato Grosso e também não conheço o Mato Grosso Sul inteiro. Não conheço Campo Grande, não conheço o Mato Grosso Sul. É uma viagem que eu devo a mim mesmo. Quando ele falou Mato Grosso, né, eu imaginei que falaria de Cocalinho, né? A cidade aqui do Araguaia, que eu estive presente de férias ali, uma semana acampado na beira do Araguaia. Eu conheço o Araguaia em quatro pontos. Eu conheço lá em Mineiros, onde é um pouco mais que um córrego, pequeno assim, do tamanho do João Leite lá em Goiânia. Conheço o Araguaia aqui em Aruanã, conheço o Araguaia em Cocalinho e conheço lá adiante, como a Lili, em Luiz Alves, que é já na divisa com o Tocantins.
2: Brasil ganhou? China! Brasil não, da Itália, na China, está na final da Liga Mundial. Não é Liga Mundial que chama, não. Não é Liga Mundial.
0: De folha, eu vim tentando.
2: Não é. Liga Mundial, não. Brasil ganhou e está na final. Ganhou a semifinal, meu amigo. Que meninas guerreiras, que time, que jogadoras que nós temos hoje no nosso vôlei, hein?
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1: Penúltima parte do Falando Sério, sendo gerado direto de Aruanã, cobertura da temporada do Araguaia. Quando a gente se instala aqui no Araguaia todos os anos no mês de julho. Bom, teve um ouvinte aqui nos ajudando, né? Que é Liga das Nações, esse campeonato mundial entre as maiores seleções de vôlei do mundo. Então, na Liga das Nações Feminina, o nosso Brasilzão ganhou e está na final. Parabéns às nossas meninas.
2: Bom dia a todos. Infelizmente, Neymar foi o maior desperdício de talento dos últimos tempos. O ex-futuro melhor do mundo foi um dos maiores que eu já vi jogar. Neymar no Prime foi coisa absurda, foi uma besta. Felizmente, outras coisas passaram na frente do futebol. E eu lamento muito. Abraço a todos que eu Ney.
1: Uma besta! Essa foi boa, Ney. Um abraço pra você, ouvinte. Muito obrigado, um abraço. Vamos lá. 3226-9490. A caminhada ecológica, então, chegando a Aruanã hoje. Jornalista Delson Carlos é encontrado morto dentro de apartamento no setor Bueno, em Goiânia. Está aqui no Jornal Popular. Dentro de instantes, vamos lá, em nome de Tecar. 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A hora é agora. Bom, teve um ouvinte que perguntou. Aliás, foi a Lili, né? Quantas horas mais ou menos para vir para Aruanã? Lili, para sair do setor Bueno, por exemplo. Chegar aqui tranquilo, com parada, coloca aí umas 5 horas, tá?
3: 5 horas.
1: Porque tem um período, aliás, um perímetro urbano grande de cidades que a gente atravessa, né? Que é o perímetro urbano de Goiânia, depois vem de Goianira, depois vem de Inhumas. Então, até chegar em Inhumas, durante uns 40 quilômetros, é só perímetro urbano, lombada, trânsito pesado, velocidade máxima de 80 quilômetros por hora. Depois você atravessa Itaberaí, Itauçu antes, né? Depois Itaberaí, chega na cidade de Goiás, acaba a pista dupla, e aí você pega um trecho onde você não consegue geralmente desenvolver velocidade, porque é um trecho de serra ali, né? E de pista simples, que você pega muito caminhão, e períodos, trechos longos, onde é proibido fazer ultrapassagem. Então, são aquelas filas de caminhões, etc. E aí, Pablo Costa, depois de Aragua Paz, quando você troca de rodovia, tem que entrar à esquerda, é que fica uma viagem mais tranquila.
3: Sim.
1: E que mesmo assim o pessoal tem que tomar cuidado, porque assim, é um trecho, tem trechos longos de rodovia aterrada sem acostamento.
3: Isso.
1: Então, esse povo maluco que anda aí a 200 por hora, se tiver algum problema, vai cair lá embaixo, porque não tem acostamento.
3: Sem acostamento e um trecho, por ser esse retão, né? Favorece esse tipo de imprudência. E na hipótese de uma pessoa mais cansada, pode vir a dormir também. Em relação à caminhada ecológica, eles saíram hoje às 5 da manhã lá de Aragua Paz, então a gente vai cruzar com eles agora nesse trecho justamente que você falou, José Luiz, desse aterramento ali, uma região de alagadiço do rio, né? Em relação ao jornalista Delson Carlos, que foi assassinado ontem, né? Eu vi muita consternação no grupo dos jornalistas lá, não tive contato profissional com ele, mas todos os colegas que se manifestaram pelo grupo de WhatsApp falaram que é uma pessoa muito gentil, de bom trato, e que deixa um legado e uma saudade dos jornalistas. Desejamos aqui os nossos sentimentos e pêsames à família e aos amigos do Delson Carlos.
1: Então, o jornalista Delson Carlos é encontrado morto dentro de apartamento no setor Bueno, em Goiânia. De acordo com informações preliminares da PM, o caso envolveu um desentendimento entre pessoas que estavam no imóvel. Uma mulher permaneceu trancada no apartamento e o BOP foi acionado para negociação, escreve Flávia Giuliatti no jornal O Popular. O caso foi registrado como homicídio consumado e envolveu uma situação de gerenciamento de crise após uma mulher que não teve a identidade divulgada permanecer trancada no imóvel. Ao Popular, o IML informou às 10 da noite de ontem que a equipe ainda permanecia no local. Como o caso ainda está em andamento, a Polícia Civil ainda não tem detalhes sobre o crime. Conforme o registro da PM, o apartamento era alugado para dois moradores. Segundo o relato da polícia, na tarde desta sexta-feira, a proprietária do imóvel e a companheira dela estavam no local para consumir bebidas alcoólicas junto com a vítima. Então, ainda em circunstâncias cercadas de mistério, a morte do Delson Carlos, que seja tudo devidamente esclarecido e que os culpados sejam exemplarmente punidos. 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Eu tenho aqui a participação do nosso ouvinte que está dizendo: quando você voltar, José Luiz, depois de Inhumas, entre Brasa Brantes, aliás, entre em Brasa Brantes, você vai sair lá na, como é que é? Entra em por Brasa Brantes que você vai sair lá nas faculdades. É mais perto e sem trânsito, será? Não sabia que tinha um atalho aí por Brasa, não.
3: Pela região que eu moro na região norte da cidade, ele manda cortar, às vezes, ali, depois de Inhumas, você pega pra Nova Veneza ali, entendeu? E já sai ali por Santo Antônio de Goiás e entra pela UFG, entra pela Itatiaia. Aí, dependendo da região da cidade, de fato, compensa esses cortes mesmo. Mas, no caso, como o estúdio móvel é deixado ali ao lado da rádio, não sei se muda tanto assim, não, meu velho.
1: Meu amigo. Tem aqui.
3: Porque depende pra que ponto de Goiânia você vai. Aí talvez compensa ele nas faculdades, dependendo do ponto de Goiânia que você vai. Se vai pro Balneário, é claro que compensa, por exemplo.
1: José Luiz, você já falou sobre a declaração do Kim Kataguiri sobre um vídeo que estaria para ser divulgado envolvendo Flávio, um suposto beijo em uma mulher em uma festa na casa do Borcar. Bom, esse vídeo até agora é uma lenda,
3: pois
1: né,
3: Paulo? Cara, assim, esse clima Leão Lobo aí na política, gente, quando tiver, tem. Agora fica, olha aí, esse negócio.
1: Tá um dizendo.
3: Não, bicho,
1: tem.
3: Pelo amor de Deus, chatão, hein? E eu não tô falando de você não, viu, ouvinte? Tô falando do clima que tá gerando aí. E outra, vamos bater a real aqui?
4: Gente, a verdade é essa.
3: Um país machista como o Brasil, Lili, sabe? Se tiver no meio de suruba com um monte de gostosa, vai dar voto pra
4: vai
3: ele.
4: Vai dar voto.
3: Porque
4: é,
3: a gente
4: ele
3: é
4: macho,
3: um país
4: né?
3: machista, vai pagar e de garanhão ainda.
4: Imbrochável.
3: Agora, se for a suruba gay, aí eu já não sei, né?
1: Não
3: tô falando que tem nada, não.
1: Lili Moreira.
4: Ô Zé, tem uma coisa importante falar nisso aí. Realmente o movimento, o menino aí, o japonês, o
3: Kim Kataguiri.
4: Fez esse vídeo aí, o garotinho também falou que vai sair, mas eles não. Pra mim não tem muita credibilidade.
1: O garotinho falou que era o Flávio, não.
4: Jogou umas indiretas. Jogou umas indiretas.
1: Que são vistos,
3: e aí a Michelle que fez
1: cara,
3: é tudo especulação, gente.
4: E outra coisa, eu acho assim que agora as pessoas. Essa questão da super exposição e das audiências que existem em rede social, qualquer um fala o que quiser.
5: A gente trabalha sobre fatos, né?
4: Humberto Eco já falava lá na Itália, a imbecilidade nas redes sociais deu voz a todo mundo imbecil, porque todo mundo chega lá e fala assim: eu não queria gravar um vídeo, mas eu vou ter que falar, porque eu tenho que expor. Aí você vai lá ver, a pessoa tem 500 seguidores, mas quer dar satisfação da vida dela. E aí está na política a mesma coisa. Zé, eu preciso, fazer uma observaçãozinha. Eu conheci muito o Delson Carlos. Eu cheguei aqui contando isso hoje na rádio pro Fabinho, pro Alisson, né, pro Donizete. Eu trabalhei muito em evento em Goiânia. Eu tinha uma fase áurea aí de promoter de evento. E o Delson, ele é um cara que veio para vencer na cidade de Goiânia, venceu. Ele participava de muitos eventos em qual eu estava, tivemos muitas festas, alegria. Eu fiquei tão chocada com a forma abrupta que ele foi morto. E aí, Zé, eu vi tanta, uma coisa que me deixou triste, Pablo, a especulação em rede social. Todo mundo queria dar essa terrível notícia dizendo dos bastidores. A polícia vai ter que esclarecer. Essa senhora chamada Renata, já foi falado até o nome dela, foto dela. Tem gente especulando de tudo quanto é forma. E que teve questão
1: especulando,
4: da...
1: Especulando, né?
4: Especulando. Então, assim, o que eu fico triste é que todo mundo, abelhudo, todo mundo virou investigador, todo mundo virou detetive. E as redes sociais matam as pessoas antes de descobrir o que tinha acontecido. Claro, a polícia já foi lá e falou. Mas eu fiquei tão consternada porque ele era jovem.
5: Batalhador.
4: Ele veio para vencer na cidade de Goiânia e tava aí em tudo quanto é evento. Eu fiquei consternada. Eu desejo meus sinceros sentimentos a toda a família, ao Arley, seu companheiro de muitos anos. Então, assim, é uma coisa tão inacreditável, né? Uma pessoa do seu convívio aí morrer dessa forma. É muito triste.
1: Zé. Olha, só um momentinho, Zete, com relação a esse comentário do ouvinte, etc e tal, que Kim Kataguiri, o Kataguiri disse que ele tem o vídeo. E afirmou que as imagens ainda não foram divulgadas, disse que não pode dar mais detalhes por receio de ser processado, mas que fique bem claro, até agora, essa história do vídeo são apenas especulações, pois não, Zete?
5: Eu só lembrando, agora vou falar um pouco de coisa boa, né? Da Rota do Araguaia, você estava dando para Lili aqui o roteiro, passando por Itaúsu, que é um ponto de parada gastronômico, né? Porque tem umas lanchonetes fantásticas e depois tem a passagem pela Grande Faina, né? Que Faina, atravessa, sim, pouco antes de chegar em Aruanã, um ponto tradicional, e Faina, que é famosa internacionalmente pela sua grandeza e pujança aí na região do Araguaia, no caminho para Aruanã. Faina.
1: Faina sim, né?
5: Faina sim.
1: Faina sim, não é Faina não. Vocês sabem como é que é essa piadinha do Faina não?
5: Eu só conheço essa piada, mas a origem não.
1: O piadista queria dizer que a cidade seria muito ruim, né? E que uma pessoa que tinha um gato queria ficar livre do gato, teria colocado o gatinho dentro de um saco e soltado lá em Faina. Na hora que soltou o gatinho lá, o gatinho teria falado Faina não!
4: Ai, meu Deus, eu não sabia.
5: Essa é boa. Mas da história de Faina, eu tenho o privilégio de ter participado um pouco, contribuído um pouco na construção de um parágrafo, ou seja, uma frase da história de Faina, que foi o Natal do Sertão. Nós participei de um grupo que fez, promoveu o Natal do Sertão, graças ao patrocínio de uma mineradora que tinha na região. A gente conseguiu levar para Faina a encerrar o Jornal Nacional por 3 anos seguidos.

0: massa, imenso, imenso. Eu acho que merecia um pouco mais de atenção esse evento, principalmente a preparação desses atletas que, ah, só quem passou sabe, só quem passou sabe. Aqui é o Cabral do Guaná. Um abraço.
1: Um abraço pra você. Então, o quinteto de hoje, improvisado aqui, é o Joapalizete.
2: Joapalizete.
1: Pra não deixar ninguém de fora.
3: Vocês são muito criativos, viu?
1: Voltamos em instantes com a última parte do programa, que hoje é gerado direto de Aruanã. 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
2: Estamos de volta com Falando Sério aqui da Interativa. Hoje, sabadão, tivemos uma mudança logística aqui na van. Agora o José Luiz está colocando o seu fone para ter retorno e voltarmos. Ele ainda não tem retorno. Vamos dar continuidade ao programa. Alguma opinião represada aí, Alisson Donizete ou Lili Moreira? Eles estão com o microfone fechado também, só eu agora aqui, meu amigo. Eu vou, agora é freestyle do Oliveirinha. Agora vocês vão ver o que que é. Largaram as crianças esqueceram de mim aqui no ar.
3: O Alisson quer falar.
4: Eu só queria dar meu depoimento.
2: O Alisson tem uma opinião, pois não, Alisson.
4: Eu sou um depoimento sobre o Araguaia, eu não posso deixar de falar. Eu sou de São Félix do Araguaia, lá na região já amazônica, na divisa com o Tocantins, em frente à aldeia dos Carajás, dos índios Carajás, e o meu avô fazia uma linha de barco que ia, Donizete, de Luiz Alves, que fica aí abaixo de Aruanã, de Luiz Alves a São Félix. Então ele fazia essa linha de barco, transportando mantimentos ali, ele vendia mantimentos para os ribeirinhos, naquela região toda ali do Araguaia. Então, um grande abraço para São Félix do Araguaia, para as pessoas de São Félix, Terra Boa. E eu sou do Araguaia, viu? Eu sou do Araguaia.
5: Você lembrou bem dos índios, dos Carajás ali? E eles também, eu não sei hoje, mas antigamente eles faziam comboios de balsas e desciam o rio levando mantas e mais mantas do bacalhau brasileiro, que é o pirarucu.
4: Pirarucu, isso. O bacalhau da Amazônia.
5: O bacalhau da Amazônia.
4: Que é uma delícia.
5: Eu adoro, mas a pesca que eles praticavam naquele tempo, não sei também a fartura de peixes que havia, né? Eram toneladas de mantas de pirarucu que descia o rio nas balsas que os índios levavam.
6: Olha só, que legal saber dessa história aí, né? Do avô do Alisson.
3: Opa, tá uma coisa quebrando aí.
2: O pessoal tá recolhendo lixo agora aqui. Tem as questões de. A vida tá acontecendo, né?
3: Eu acho bacana.
2: O pessoal da prefeitura tá recolhendo lixo exatamente ao lado aqui da nosso estúdio móvel. E aí isso acaba prejudicando um pouco a questão do áudio. Pedimos desculpa à nossa audiência.
3: Imagina. A gente gosta dessa coisa dos bastidores aí, viu, Pablo?
5: É ao vivo, né? É a vida acontecendo. Exatamente.
6: Tem ouvinte falando sobre a tempestade em Ribeirão.
7: Bom dia, Zé. Bom dia a todos da bancada aí. Zé, falando nesse vento que passou lá em Ribeirão Preto ontem, antes de ontem para ontem, eu passei ontem de manhã entre Luiz Antônio e Pradópolis, e saí em Jabuticabal para passar por Barretos. Eu nunca tinha visto uma destruição daquele tamanho. Nunca tinha visto. Não tem uma árvore que está sendo um taco galho quebrado, canavial inteiro destruído. A pista, coisa que eu nunca tinha visto. Parecia aquela cena dos países lá fora.
5: E essa cidade, Ribeirão Preto, além de ser o que foi palco dessa tragédia, e corre risco de ter mais tragédias, porque a natureza continua viva e o vento continua correndo, né? E lembrando que Ribeirão Preto, para mim, é a meca do rádio brasileiro, para mim, na minha memória. Ali tem o J Pesquisa, salvo engano, Javelinho, está no ar até hoje. E no rádio, que é esse veículo fantástico, de grande credibilidade, que sobrevive como um camaleão, se adapta à internet e tudo mais. E assim o rádio vai falando para o mundo. Então, de boa memória, me lembrei aqui do J Pesquisa, uma lenda do rádio brasileiro. a vida inteira lá em Ribeirão Preto, terra do da choperia Pinguim e terra da produtora Dexon, produtora de áudio, uma das primeiras produtoras que eu conheci na minha vida.
3: Alô?
6: Alô, estamos aqui, Zé, aqui estamos. Pois não, Lili?
3: Uma coisa que eu vou até, eu falei isso aqui com os meninos também no, nos bastidores, é que minha humilde opinião, vamos um dia reunir o Pablo junto, porque à noite ele não sai para ir pros eventos que a Interativa faz, mas vamos fazer um café, qualquer coisa, porque é tão bom. Olha, você não, não tem
5: marcado.
3: Noção aqui, Pablo, quantas pessoas estão assim, claro, são muito gentis e também às vezes não concordam com a gente nas nossas humildes opiniões, mas estão felicíssimos de você estar no sábado.
2: Vou falar, viu? Eu tô num sono. Eu tava falando pro Zé Luiz assim, ele me tirou do meu relógio biológico,
3: imaginei.
2: A hora que eu costumo acordar aos sábados. Eu tô desnorteado, assim, eu tô sentindo um cansaço, um farol baixo. Que é corpo de velho, tem esses problemas, né, cara? Sai do prumo, ele já aponta.
3: Saiu da rotina, né, Pablo?
6: E assim, um homem de 4-2 metros de altura. E que é um soninho pra ele, né? Que não dá nada pra ele.
5: Mas se ele tivesse.
6: Agora são 7:58 rumo à final. Brasil vence a Itália no tie break e vai em busca do título na VNL. É, meu amigo, parabéns. Eu confio demais. Brasil tá com a safra de jogadoras. Não sei se você acompanha, Lili.
3: Acompanho.
6: Tem
3: adoro.
6: Muita peça de reposição.
3: A Júlia não
6: reservas
3: tá lá.
6: São
3: tem várias
6: ótimas.
3: Que não estão. Zé Luiz, e quantos anos que o Zé Roberto está nessa seleção e agora tem as Olimpíadas. Então, assim, eu sou muito mega fã dessa seleção brasileira. E outra coisa, faltando jogadoras primordiais que estão machucadas, eu admiro. Por que a seleção brasileira do futebol não faz isso? Não tem jeito, então, né, cara?
5: A diferença dessa seleção de vôlei é que não tem reserva, são todas titulares, ou seja, ele tem uma fartura de grandes atletas à sua disposição, por isso que contunde um ou outra lesione, etc, e o nível continua alto, mesmo com a rotatividade das atletas.
6: O Brasil, então, está na final da Liga das Nações Feminina de Vôlei. A seleção brasileira saiu atrás, perdeu o primeiro set para a Itália, mas reagiu e virou a semifinal no tiebreak neste sábado em Macau, na China, vencendo por 3-2 para garantir uma vaga na decisão. As parciais foram 25-21. 21-25. Olha só, no terceiro set, 24-26, terceiro set super disputado. Quarto, 25-21 e no quinto set, 12-15. Japão 12, Brasil 15. Ali na hora que a gente acompanhou e deu a notícia que tava 11-11, né? Então aquele empate no sufoco ali no quinto set, ou seja, quem fizer 15 leva. E felizmente quem fez 15 foi o Brasil, Brasil, Brasil, Pablo Costa.
2: Parabéns às meninas. Afinal, agora é contra quem?
6: Acho que não foi definido ainda.
2: A outra semifinal não aconteceu, né?
6: Eu acho que ainda não foi definido o adversário.
5: Vai
6: do
5: ser
6: Brasil.
5: China ou Turquia, né? Uma das duas.
2: Aí, ó, informação. Então a gente aguarda o resultado dessa partida.
6: Tem aqui a participação do nosso ouvinte interagindo. Em Uberlândia também teve tempestade, informa aqui um ouvinte. E Uberlândia é muito mais perto ainda da gente do que Ribeirão Preto, né? Uberlândia por estrada. 350 quilômetros, depende da estrada, por onde você for, né? Tem pelo menos umas três opções de trajeto. Só que, meu amigo, em linha reta, Pablo Costa, são menos de 300 quilômetros para Goiânia.
2: A via aí já começa a beirar cidades importantes de Goiás, como Itumbiara, por exemplo.
5: Itumbiara, Catalão.
6: Aqui, de Itumbiara a Uberlândia são 100 e poucos quilômetros de estrada.
5: E de Catalão.
6: Menos de 100 quilômetros. Tem aqui a participação do nosso ouvinte dizendo: pesquisei aqui, José Luiz. Ele diminui 5 km/40 de viagem passando por Brasabrantes. Melhor ir por onde você conhece, porque é pouca diferença, kkkkk. 40 minutos não é pouca diferença, não. Agora, ele é caminhoneiro, passa muito, roda muito na região, mas tem aquele detalhe que você falou que é muito importante nessa análise, Pablo Costa. Uma coisa é a pessoa tá indo ali pro setor Jaó, por exemplo.
2: Urias Magalhães, ali. Aí compensa.
6: Aí compensa, já sai direto. Agora, para nós, que estamos indo pro setor Bueno, compensa? A gente não vai dar uma volta depois?
2: Tem que botar no Waze.
6: Por dentro da cidade, para chegar no setor Bueno? Vamos lá, agora são 8:02, 8:02. Vamos aqui com a reta final do programa. 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Ziu, ziu, ziu, ziu. Infelizmente, a gente vai ficando por aqui. Lili Moreira.
3: Excelente.
6: Da Rede do Bem.
3: Graças obrigado, a Deus, Lili. Acaba esse mês de julho, que quando fala que agosto é o mês do cachorro doido, tô achando que foi julho. Tanta gente morrendo, perdi minha mãe. Deus o livre, eu quero que esse julho acabe logo.
6: E tem que venha. Dia 25.
3: Deus
6: e que venha. Elisete Santos, jornalista e funcionário público, Alisson Azevedo.
5: Buenos fim dias. De semana. Fim de semana maravilhoso. Aproveite e que venha agosto com obrigado. Muito
3: boa
5: gosto.
3: Viagem, Zé.
6: Muito obrigado. Estamos voltando, Pablo Costa.
2: Bora até de volta. Excelente final de semana até segunda.
6: Até segunda-feira lá no programa. A gente se encontra às 6 horas da manhã. Estão chegando André Rodrigues, DJ Henrique Amaral e companhia direto do nosso estúdio no setor Bueno. Tamo em Aruanã e tamo voltando pra Goiânia pra fazer o programa na segunda.
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0: Bom dia, Goiânia. Bom dia, glorioso estado de Goiás. Mais um cafezinho no ar, meus biruleibes. É a ziriga, tá? Saravá o dia de hoje, bicho. Ao meu lado ele, o impávido colosso, DJ Henrique Amaral. Fala, malandro.
1: E aí, belezinha de Jesus?
0: Belezinha de Jesus. Quem falava isso, hein? Era algum personagem da Praça é Nossa, não era? Belezinha de Jesus, não tinha isso, não?
1: É, não sei. Eu
0: saudade Praça é Nossa, eterna isso. Saudade.
1: Hoje temos, assim, um...
0: Saudade Batoré, hein? Batoré. Saudade velha da praça. Saudade Buiú, querido Buiú.
1: Eu lembro
0: Buiú.
1: Do Batoré, a entrevista dele, maravilhosa, no Jô Soares.
0: Do Batoré?
1: É, dele falando assim, não, Jô, que eu tô passando um problema sério, um vício. Em drogas pesadas, o que, que é mulher feia?
0: É, tá certo. O Batoré, saudoso, né, bicho? O Batoré que tinha uma canção, que lembra a canção do Batoré que fez sucesso?
1: Cara,
0: nos anos 90,
1: tinha,
0: tudo fazia sucesso.
1: Tinha mesmo.
0: Era quem foi que disse que é bonito ser feio? A letra da parabéns, Batoré. Tem, eternamente
1: tem,
0: em nossos corações.
1: Tem pensamento, tá?
0: Manda, por favor, desabafa.
1: É pra reflexão, serve até pro público.
0: Desabafa, desabafa, cara. Fica à vontade.
1: Você sabia que se trocar da sobremesa aquele chocolate por frutas, automaticamente você irá eliminar até 93% da pouca alegria que ainda resta na sua vida.
0: É, querido, substituir um Ferreiro Rocher por manga não é jogo não, hein, Populas? Bom dia. Ô, deixa eu ligar o meu gravão do cara aqui, rapaz. Valeu, irmão.
2: Bom dia, André, bom dia, DJ, bom dia aos ouvintes. Não, é, e ainda mais num sábado de manhã,
0: não é,
2: me fazendo acordar cedo.
0: Ô, cara, você aqui no tá sábado.
2: Vendo? No sábado, me pondo pra trabalhar no sábado.
0: Como é que a dona Florinda dizia pro professor Girafales?
1: É testemunho, Jeová? Não pode trabalhar no
2: sábado. Entre e tome uma xícara de café.
0: Ah, que surpresa você por aqui.
2: Não quer entrar e tomar uma xícara de café?
0: Se não for incômodo, dona Florinda. Saudade daquela porcaria. Tá bom. E aí, Popô, descansou bem? Como é que foi a noite de sexta?
2: Uai, descansei. Fiquei em casa assistindo um pouquinho de seriado, curtindo o marido.
0: É, graças a Deus, viu, bicho?
2: Hoje, trabalho, hoje vim até de bermudinha.
0: Tá de bermuda?
2: Vim, mas não vim de meia com chinelo, não.
0: Aí é avacalhar, né, bicho? O bermuda é avacalhação, tá? Cara, acabei de
1: poderia ser pior.
0: Acabei de encontrar duas pessoas lá embaixo. Eu sei que as conheço, eu não sei da onde. Aí cumprimentei,
1: mas
0: tudo bem, tudo bem, não sei o que.
1: Mais acontece.
0: Só, mas eu queria saber de onde eu as conheço.
2: Mas se as pessoas que encontraram o André estiverem escutando a gente agora, mandem mensagem pra ele passar vergonha ao vivo,
0: boa,
2: por favor.
0: Boa, boa. Não, André, eu tô com medo de eu ter convidado as pessoas pro programa e, sabe? Não tô lembrando.
1: Não, e deixou elas no vácuo, lá na portaria.
0: Não. Né? Cara, não deve conhecer essas pessoas, Jesus e Maria José.
1: O bom é falar, oi, aí, lembra de mim? Aí você, hã?
0: Não, mas não é. As pessoas
1: me e meu nome?
0: Deixa eu te falar.
2: Não, e quando você tá com um cara que não lembra o nome da pessoa e a pessoa, você lembra meu nome?
1: É, aí lá.
2: Não, moço, não lembro, infelizmente.
0: Cara, as aí pessoas lascou. Me cumprimentaram com efusão e eu também. Legal, massa.
2: E você ali constrangido, Liz.
0: É, mas eu sei que eu conheço, você tá me entendendo? Não é aquela coisa da onde eu conheço. Não, eu sei que eu conheço. Só que eu não faço ideia. Como,
1: da onde? Então...
0: Não, da onde?
2: Não, da onde? Você não sabe?
0: Não, mas não é aquela coisa.
2: Na verdade, você não conhece. Você teve um déjà vu da cara da pessoa. Você sabe que você viu o rosto da pessoa de algum lugar, mas você não lembra.
1: O pior cara, tudo é você, de repente, ter convidado e.
0: Eu não lembro, né?
1: Não, e passou por elas, né? As pessoas estão lá esperando pra participar do programa.
0: Ué, deixa quieto, mano.
2: Não, e os nossos ouvintes, toda vez que encontrarem o André na rua, cumprimentem como se o conhecessem.
0: Obrigado, gente.
2: Façam isso, por favor.
0: É que nem ontem, cara, tem um porteiro. O meu prédio não tem portaria humana, não, é remota.
2: Ah, legal.
0: E aí, mais ontem, tava um porteiro lá.
1: Olha!
0: E aí, bicho, o porteiro, assim, camisa de botão, mas desabotoada até o umbigo.
1: Esse é o porteiro.
0: Sentado em berço esplêndido, tava quase deitado. E eu, bom dia, nada. Aí, à tarde, eu passei lá em casa rapidamente, boa tarde, cara, nada. À noite eu cheguei, eu, boa noite, o cara, nada. E aí, eu perguntei pra Gabriela.
2: Era um boneco inflável.
0: Não, aí eu perguntei, Gabriela, você viu mesmo ou era espírito? Porque eu tô aí com a impressão que era um espírito ali, bicho. Ela falou, não, não, eu vi. Era de verdade, era um ser humano, tá?
1: É surdo e mudo.
0: Ó, enquete Pano Bianco Academia de hoje, minhas crianças, meus boys e girls, é o seguinte. O que você já fez ou faz por um amigo que merece um troféu, que merece reconhecimento? O que é que vocês fazem pelos amigos de vocês, tá bom? André Pupulin.
2: Eu posso responder já?
0: Responde.
2: Acordar sábado cedo e vir trabalhar na rádio.
0: Olha aí, testemunha de Jeová tá jogando a cara ainda, você viu, né, DJ?
1: Emprestar o tênis pra ele ir pra uma reunião.
0: Cara, o DJ.
2: Você já emprestou?
0: DJ.
2: Não, DJ.
0: Eu tava, que nem hoje, né? Eu vim de chinela, só que eu tinha esquecido que.
2: Você tinha uma reunião?
0: Uma reunião importantíssima. Eu falei, DJ, me empresta o tênis, que eu não vou pra essa reunião de chinela. O DJ, não, fez. Como é que você falou? Não,
2: fez corpo mole.
0: Fez doce. fez nariz doce. Falei, DJ, empresta aí, pô, meia hora de negociação. Pega essa porcaria aqui. Aí jogou e foi de chinela pra
2: galera. E aí o DJ ficou de chinelinho?
1: É, a chinela do André. Me custou duas frieiras.
0: Tá bom, graças a Deus. Obrigado, DJ. Eternamente grato pra ti, tá? Não, isso é coisa que só amigos fazem mesmo, né?
1: Oh, e essa ventania que teve essa noite em Goiânia? Não sei se é na região onde vocês teve, cara.
2: Não, lá em casa tava tudo janela fechada.
1: Não, você não tá entendendo, irmão. Teve uma ventania por volta das 11h30 da noite.
0: É mesmo?
1: Sério mesmo.
2: Ah, não, eu fui dormir mais tarde.
1: O tempo deu aquela mudada, assim, o céu todo nublado, noite.
0: Eu gosto de velho por isso, né? Véio, o assunto dele de manhã é, bicho, vocês viram a ventania que fez ontem?
2: Ai, você viu? Deu uma friagem de manhã.
1: Eu tô com o nariz tupido.
2: As galinhas até ficaram mais circulidinhas.
0: Mas não é, bicho? Ó, 3226-9490, participe conosco, manda aí tua mensagem. O que você fez ou faz pelos seus amigos que merece reconhecimento, tá? Vamos falar de amizade, essa coisa bonita. E sem amizade, a vida é simplesmente, Popolim, inviável.
2: Inviável, realmente. Não, não, não, não, não dá.
0: Amigos. Não, não dá.
2: Pô. Tá, qual que é a contagem? Era 12, caiu pra 9, não, agora estamos em quanto?
0: De ontem pra hoje é 8.
2: Oito já?
0: Não, brincadeira.
2: Eu e o DJ estamos na lista dos que continuam ou
0: cês,
2: nos que já...
0: Vocês estão entre os 9.
1: Oh, vocês viram, agora que eu tô vendo aqui, o ouvinte mandou, ó. Tô na ventania que teve ontem,
0: O ouvinte falou aqui, bom dia a todos, tô na roça, há pouco mais de 20 km, ao sul de Guapó. Ao sul de Guapó é lindo, né? Isso é quase... Isso é quase um poema da Cora Coralina, ao sul de Guapó. E ontem teve uma ventania forte, desfolhando árvores e fazendo barulho.
2: Viu?
0: Pensa na região de Ribeirão e circunvizinhanças. Abraços, Eduardo Henrique.
1: Ó, oh, valeu, eu ouvi falando também, ó, ventania veio de Uberlândia, viu? Então é mineira.
0: É. Não, mas que ventania vem de Uberlândia?
2: É, a ventania faz assim, ó. Uai.
0: Participe conosco, esse programa vai até as 10 e tem prêmio aí, né, bicho? Tem Happyland, tem Kit Biostratos Linha Homem, temos também Pano Bianco Academia, tá bom? Um mês de academia para vocês.
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0: Tupac Shakur Changes.

0: The Weeknd, Blinding Lights. Eu vou fazer uma promessa pro Divino, pro Eterno. Vou colocar meu pedido na encruzilhada e vou levar também pra Nossa Senhora Aparecida, pra ver se minha voz volta ao normal. Julieta, bom dia, como é que você tá, bicho?
1: Bom dia, bom dia. A minha não volta mais, né, bicho?
0: Por quê?
1: Anos de tabaco.
0: É, tá, é, parou, né? É,
1: não.
0: Não, é, não. Eu também.
2: Ah, já que não vai voltar, né?
0: É, bicho, mas olha isso aqui, minha voz tá rouca, todo dia acordando rouca, eu já não tô mais gripado, isso aí foi de uma gripe.
3: Você tá fumando quantas carteiras por dia?
0: Eu não fumo não, querido. Eu não fumo não.
2: Não,
0: né?
2: não, ele é um chaminé só.
0: Tá bom, Drauzio. É... não, cara, mas falando sério.
3: É apenas uma constatação.
0: Não, tabagismo é um veneno pra voz e tal. Mas eu gosto assim, a voz 10 segundinhos rouca, 25 centavinhos rouca, entendeu? Mas cara, mas tá demais, bicho. Você acorda fônico todos os dias.
1: André, todo mundo... Eu mesmo passei por essa experiência. Todo mundo acha que você é 30 anos mais velho.
0: As pessoas dizem isso.
1: Por causa da voz.
0: É, por causa da sabedoria não. Sabe, sabedoria de um adolescente, mas a voz de velho, as pessoas dizem, né?
3: Não, mas a voz de uns 50 e pouco você tem.
1: É, né? Aquele fumador de derby, né?
3: Não, aquele derby com gostão de tijolo mesmo, né?
0: Eu vou até jogar no bicho hoje que deu.
3: Pede a camisa pro porteiro emprestada.
0: Vou pedir. Vocês compraram o papazinho de vocês, a comidinha, os caras desceram aqui, vou comprar comida, estamos revoltados aqui, Bruno Rizzo não veio, não trouxe pão com coisa, não sei o quê.
2: Vou até comer aqui no ar, ó.
0: Isso é um luxo, né?
2: O Fernando Vanucci foi mandado embora por muito menos.
0: Café da manhã é um luxo que eu não tenho na minha vida, ó, há séculos. Eu tive uma ex-esposa que fazia café da manhã pra mim, era realmente até triste, porque eu tinha que comer obrigado, porque eu não gosto de comer.
3: Mas você não gosta de tomar café, não?
0: Não gosto. Ao mesmo tempo que era triste, era uma felicidade ver o cuidado, o carinho. E minha mãe, né, que fazia café da manhã pra mim, levava na cama.
3: É, não, hoje eu saí correndo de casa, aí eu não tomei café.
0: Acordou atrasado?
3: É, aí... Diríamos que sim.
0: Aí é loucura, né, bicho?
3: Diríamos que sim, me atrasei.
0: Pois é, mas eu tô em busca disso, Populinho, de uma mulher que leva o café da manhã na cama pra mim, que tem minha mãe.
3: Mas você pode levantar... E fazer um cafezinho.
0: Assim, ah, eu posso?
3: Pode.
0: Aí eu não estaria em busca da minha mãe, eu estaria em busca do meu pai. E eu quero é maninha, tá bom? Que saudade, viu?
3: Olha, e que dia que sua mãe vai vir pra cá pra gente conhecer ela?
0: Ela vem em novembro, eu acho. Tem que ver isso aí, mas ela vem esse ano.
3: Vem esse ano?
0: Vem esse ano.
3: Ela
0: é
3: você vai ter coragem de apresentar ela pra gente?
0: Claro, óbvio que eu vou ter coragem. Porque eu não teria, embora vocês sejam canalhas mau caráter, eu vou apresentar, ué, não tem problema nenhum.
3: Ela vai ver com quem?
2: O Populinho falou que vai até fazer um jantar na casa dele.
0: Ah, eu aceito. Agora, minha mãe...
3: Você não vai quebrar taças, tá bom?
0: É, aquele dia eu quebrei taça?
3: Só na primeira vez que você esteve lá em casa.
0: É, eu tava, mas eu deixei cair alguma coisa no chão, não, né?
3: A taça tava cheia, né?
0: Ah, desculpa, foi sem querer, cara. Tá? Mas assim, minha mãe, o que que a mãe de vocês ensinaram de grandioso pra vocês? A minha mãe me ensinou a perdoar. Minha mãe especialista em perdoar. Toda treta de família era minha mãe que entrava lá pra apaziguar e tal. Meu pai um cretino de marca, um cretino meu pai. Ao passo que minha mãe sempre o perdoou, mas perdoou de verdade, sabe?
1: A minha mãe foi empatia.
0: Empatia, né?
1: Empatia, cuidado e empatia.
0: Sua mãe morreu tem pouco tempo, não,
1: Júlio? Tempo, 5 anos.
0: 5 anos, né? Qual era o nome da velha?
1: Dona Sebastiana.
0: Meu Deus.
1: Muito conhecida na UFG, porque ela era uma das mais antigas funcionárias da UFG.
0: É mesmo? Coisa linda, hein?
1: Sebastiana formou muita gente.
0: É, minha mãe também trabalha ainda com educação, né? E é um privilégio nosso, né, Júlio?
1: Sim, privilégio. Privilégio. Eu segui, de certa forma, entre aspas, o caminho dela, né? Claro. Porque eu também trabalho na educação, sem na área dúvida. Administrativa.
0: Sem dúvida. E você, Populace?
3: Minha mãe acho que ensinou que o conhecimento era uma coisa importante que ninguém podia tirar de mim.
0: Ah, isso é lindo, né, cara?
3: Ela é professora também.
0: Não, e o teu conhecimento? Olha, 3 privilegiados aqui.
3: Professora, só que aposentada.
0: Eu ia fazer uma piada agora com a mãe do DJ, não vou fazer, não, viu? Tá bom? Mas vocês, ó, imagine a piada que eu vou fazer. Mas tá bom. É, profissão da sua mãe era antiga, né, Di? É, enfim, brincadeira. Profissão antiga, rapaz, era...
3: Como é que administradora.
0: Chama? Administradora de empresa.
2: Tadinha da minha mãe, trabalhava na Secretaria de Saúde, começou como faxineira lá.
0: É, olha, mesmo?
2: Que falar
1: minha aqui. Mãe também.
0: Que coisa linda, hein?
3: Aqui de Goiânia?
2: Era a Secretaria de Saúde do Estado de Goiás, ficava lá na Anhanguera.
3: Sim, eu lembro.
2: Aí ela entrava no trabalho 10 da noite e saía 1 da manhã. Puts, cara. Fazendo a faxina, porque 10 da noite já não tinha mais ninguém, ela era só administrativa. Uhum. Aí depois que transferiram ela pro CAIS, E aí lá, ela, pela idade, colocaram ela na administração, não trabalho braçal. Então minha mãe aposentou na Secretaria de Educação, de Saúde.
0: Que coisa maravilhosa, hein, bicho?
2: E você vem falar essas coisas.
0: Não, pera, canalha. Não, você tá me fazendo quase chorar aqui. Tá, não, não é brinquedo não, cara. Brinquedo não, agora deu gatilho de mãe aqui nesse programa, viu?
2: Porque eu ia junto, ela, pra não ficar sozinho, ela me levava, eu ajudava ela a segurar lá o rodo, o balde, aquelas coisas lá no corredor, é corredor enorme.
0: Uhum. Que loucura,
2: você vem falar isso?
3: Tinha assombração no corredor, DJ?
2: Tinha, André. Já
0: tava lá desencarnado, te perseguindo, DJ. Saudade, bons tempos, tá? 3229490, olha isso aqui, ó.
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0: Essa é uma das maiores canções da história da música brasileira, Amigo, de Roberto Carlos pra Erasmo, tá?
2: E é aquela edição maravilhosa dele no Jô Soares cantando pro Jô, o Jô chorando.
0: É, tem nossa, isso, lembro disso. E a nossa enquete Pano Bianco de hoje é bem Rei Roberto Carlos, tá? O que é que você fez ou faz pelos seus amigos de grandioso, que merece um troféu, ou mesmo de sacanagem, tá? Vale tudo nesse programa, é Lady Tim Maia, sigam participando conosco, e temos Pano Bianco Academia, temos Happyland, par de ingressos pro Happyland, tá?
2: Isso
0: lá
2: aí.
0: Na pecuária de Goiânia, o Happyland.
2: Com certeza, levar criançada.
0: Kit Bioestratos, Linha Homem. E se brincar tem cinema, bem, não sei, meu irmão, vocês participem aí que a gente vê, tá bom? Vai com Deus.

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0: Bella Left Boston aqui neste cafezinho. 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Beleza, ô Portuga, como é que você tá, malandro?
1: Bom dia, meu irmão. Bom dia a todos. Tô bem, graças a Deus.
0: Voltou quando de Lisboa, cara?
1: Semana passada.
0: Semana passada?
1: Aham.
0: Passou o quê lá? Duas semanas?
1: 19 dias, para ser mais preciso.
0: E suas filhas gostaram de conhecer?
1: Amaram. Ela foi a primeira vez de tudo, que elas andaram de avião, de metro, de autocarro, tudo.
0: De metro?
1: É. O, aqui vocês dizem metrô, não
0: metrô,
1: é?
0: Metrô, né, bicho?
1: Isso.
0: E o português correto, você sabe, é aqui de Goiânia.
1: Claro, com certeza.
2: E o autocarro? Você já andou de autocarro?
3: Autocarro.
0: O melhor é carro...
3: Autobus.
0: É conversível, sabe como é conversível em...
1: Descapotável.
0: Descapotável.
3: É, corretíssimo.
0: Descapotável.
3: Corretíssimo,
0: é. Não, eu tenho On the Road, um clássico da literatura norte-americana, né, escrita pelo genial Jack Kerouac. Aí a primeira linha do... Da primeira frase, né?
2: É o descapotável.
0: É isso. Pegamos um descapotável e fomos para o Oregão. O Oregon, né?
2: É o Oregão, é isso.
0: É uma, isso é a tradução do português de Portugal. Hã? Como é que é?
2: Descapotável.
0: Aí, rapaz. Olha, já tem ouvinte participando aqui desta birulagem, nossa enquete Pano Bianco Academia de hoje. O que você faz ou fez pelos seus amigos, tá bom? Que merece um troféu. Ou então que merece um abacaxi, tá? Porque pode ser fuleiragem também nesse programa. Tá bom? Ouvinte, não, Amanda? Vai, quer?
2: Não, ouvinte.
0: Abre os trabalhos.
4: Bom dia, cafezeiros. André, eu tinha um amigo que falava que os amigos não podem passar da palma da mão, os verdadeiros amigos, aqueles que eles colocam dentro de casa da palma da mão. André, o que eu fiz por um amigo uma vez foi, eu morava no Japão, e ele travou a chave dentro do carro, velho. Era um carro meio velho, e tinha uma brechinha, aí nós foi engarranchar pra puxar o pino lá, e denunciaram a gente pra polícia, cara, pensando que a gente tava roubando o carro. Cara, veio helicóptero, veio um monte de coisas, os caras quase bateu em nós lá.
0: Que loucura, véio. Isso no Japão, eu sabia que tinha roubalto em Tóquio, não. Bem legal isso aí, viu, bicho? É, rapaz. Em Portugal.
1: Fala,
0: você, irmão. Você, a gente é amigo, eu consigo dizer aqui tranquilamente que você é um grande amigo. Você é um companheiro para todas as horas.
1: Epa, eu sou... Já ajudei muita gente.
2: Muita.
0: Uma boa impressão.
1: Já trouxe muitos portugueses lá que mandaram mensagem para mim, amigos meus, a dizer que estavam a dormir em garagens e a passar fome. E eu trouxe para cá e ficaram aqui 6 meses, um ano e meio. Teve um amigo meu que ficou aqui uns 5 anos.
0: Diga aí.
1: Na minha casa, eu dei comida, dei emprego, tudo.
0: Isso não tem tudo. Preço, não, viu?
1: Pô, não. Eu acho que amizade é para isso, não é? Amizade sem é para quando as pessoas precisam. É, não é só pra quando estás bem. É. Quando estás bem é muito fácil.
2: É fácil.
0: Mas
2: muito
0: tem gente fácil. Que pensa que é o contrário, que a amizade é só pra, né? É só pra
2: assar explorar, carne e tomar pra... cerveja. É.
3: E passar a mão na cabeça, né?
1: Mas eu faço isso assim, com o maior prazer. Nunca claro. numa expectativa de... Ah, um dia se eu precisar de ajuda, eles são claro. Obrigados a ajudar-me. Jamais penso nisso. Entendi. Faço porque o meu coração diz, olha, se podes ajudar, ajuda. Acho que toda a gente... Claro. Deveria fazer o mesmo.
0: É o melhor investimento da vida, é nos amigos. Tô falando sério, sem sacanagem, mano. É um grande investimento, entendeu? Metafísico, filosófico, humano, espiritual, como vocês queiram, entendeu? Agora, tem uma coisa que eu não gosto dos amigos, é quando eles pesam a mão na crítica. Como, por exemplo, André Apolim.
2: Nunca que eu peso a mão na crítica. Nunca.
0: Semana passada, eu tenho uma oportunidade. Aconteceu um episódio triste.
2: Longe
0: semana passada.
2: De mim, hein?
0: Não. Eu terminei com minha namorada na sexta, voltamos na segunda, não tem problema. Ela é amiga do Popolim também. Aí eu terminei na sexta, no sábado, e o Popolim, expliquei a situação pra ele, ah, não sei o que, não sei o que. Ele, bicho, você tá com a razão, viu? Parabéns, você tá com a razão, é isso mesmo.
2: Não foi esse tipo de coisa que eu falei, você não. Falou. Eu falei, sabendo a sua história, não, eu acho que você tem motivos pra ter ficado chateado.
0: Ou seja, você falou que eu tava com a razão. Aí, beleza. Aí, à tarde, ele fala com a gente, Gabriela e eu pergunto. Aí eu perguntei, Popolim, você falou com ela e tal, não sei o que. Eu queria notícias da minha amada e tal, não sei o que.
2: Você tá errado.
0: Aí o Popolim falou, mas aqui depois de ouvir a história dela, você tá errado. Aí um amigo desse, não, né? É complicado.
2: Não, eu não falei que você tá errado. Eu falei que vocês tinham que sentar, conversar, que vocês têm que aprender a conversar direito. Não pode tomar as decisões assim de cabeça quente. Não pode ficar nervoso com uma coisa e descontar no, na namorada ou no namorado.
1: Isso é resumido, André. Tava sem razão.
2: Resumido. Não, eu não sou de passar a mão na cabeça, não. E meus amigos não precisam passar a mão na minha cabeça também, não. Ah,
0: cara, mas assim, é porque eu preciso que passe a mão na minha cabeça pra que eu me sinta realmente imbuído de muita razão e autoestima fajuta.
2: Ah, então comigo e com o DJ, eu acho que você não tem esse.
0: Não, DJ é outro, pô. DJ não alivia, não. E eu preciso de amigos que aliviem, entendeu? Ah. Já os meus inimigos não aliviam, não. Meus amigos têm que aliviar.
2: Não, tem não. A gente tá aqui pra ajudar a crescer.
0: É. Mais ouvinte aí, bicho.
5: Ele não sabe as nabas que eu tomo aqui por causa dele, não. Isso ele não sabe, não. Eu filtro, sabe? Eu não conto pra ele, não. Mas tudo bem.
0: Não, não é pra filtrar, não. Eu quero saber de tudo.
5: Não, né? Mas eu sou péssimo. Eu nunca falo.
2: Ele é um péssimo amigo.
5: Péssimo amigo, vamos lá.
6: Vai. Fala, galera do cafezinho. Aqui é o Marcelo de Goiânia. Olha, já fiz muitas coisas, hein, pelos meus amigos. Mas a mais emblemática foi emprestar meu nome e vocês já podem prever o resultado, né?
2: SPC.
0: É, não, aí,
2: ah, não,
0: aí é
2: gata, fogo, isso né? Aí eu não empresto, não.
0: Não, emprestar nome é complicado, tá bom? Agora, ajudar um amigo de fato é coisa linda, né, cara? Eu me recordo certa feita, um amigo, isso 3 horas da tarde, ele bateu na porta da minha casa e falou: ó, minha mãe me expulsou. Minha mãe me expulsou de casa, tô ferrado, tô na M e tal, não sei o quê. Morou lá em casa 3 semanas. 3 semanas maravilhosas, porque ao mesmo tempo que você estende a mão pra alguém, o destino estende pra você de volta, cara, é automático.
3: Eu tive amigos que moraram 1 ano na minha casa.
0: Olha isso.
3: É o que eu falei, né? Minha mãe me ensinou empatia. Você conhece meus amigos?
0: Sim, claro.
3: É, a turma de amigos há mais de 40 anos. Ontem, inclusive, nós estávamos juntos. Nós nos conhecemos há mais de 40 anos.
0: Que é o pessoal que é o
3: lá da Vila Redenção.
0: Vila Redenção, querida Vila
3: ali
0: Redenção.
3: Ali é o tipo de amigo, é o seguinte, esses meus amigos. Até postei no meu status ontem, né? Irmãos que a vida me deu e tal. É igual aquele filme do Jeremy Renner com o Ben Affleck. Ele chega e fala assim: olha, preciso da sua ajuda. Nós vamos resolver um problema que eu não posso te falar o que é. Você nunca pode me perguntar, aí a gente vai machucar algumas pessoas. O cara vira pra ele e fala: qual carro que a gente vai?
0: Muito bom isso. Uhum. É isso mesmo. Se for um Ford Fiesta, a gente muda de carro. Mas ajudar o amigo, a gente tem que ajudar. Agora, qual é, DJ, o maior filme sobre amizade de todos os tempos? Hein, DJ, Popolim, Julieta, Portuga?
2: O melhor filme já.
0: Isso é
1: isso. Aquele do Tom Cruise tem o irmão... Tem Rain um problema, Man. O Rain Man.
3: Rain Man.
0: Mas aí não é um filme sobre amizade, não. É um filme sobre irmandade.
1: Sim, mas aquela amizade, aquela irmandade deles filmaço, né, é brutal.
3: Aquele filme sobre amizade, eu vou buscar o nome, eu não me lembro, é o com River Phoenix.
2: O Conta Comigo.
0: Que é isso, eu ia citar isso agora. É. O Stand By Me, Conta Comigo.
3: Stand By Me, ué.
2: É o River Phoenix.
0: É isso mesmo.
2: Ele é criancinha lá.
0: Exatamente. É baseado no conto.
2: Do Stephen King.
0: Um conto filme, do Stephen King.
5: Filme intelectual, eu vou falar Star Trek.
0: Star Trek é filme sobre porradaria, irmão.
5: Não, calma. O Capitão Kirk, ele entrou dentro do recipiente radioativo da nave pra salvar... Eu fiquei emocionado agora. O Spock tentando arrebentar a porta, chorando.
2: E o que?
0: Mas a nave tá o quê? Inundando?
5: Não, filho, a nave ia cair, ia explodir. Aí ele foi pra salvar o pessoal. Ele entrou. E aí mostrou realmente a relação de amizade entre o Spock e ele, entendeu? Então, apesar de ser uma ficção científica, é um filme de brincadeirinha, de mentirinha, igual você fala, mas ali mostrou a amizade dos dois que vem.
0: Claro. Mas eu não consigo levar a sério um filme onde as pessoas têm orelha de duende, né, bicho?
2: Fala assim do Spock, tá?
0: Não, aqui não é Spock, rapaz.
5: É Vulcano, né?
2: É Vulcano. Vida longa e próspera.
0: Olha isso. Aguenta meia hora de porrada no morro Cidade de Deus, no filme Cidade de Deus, com o personagem Zé Pequeno de Cidade de Deus.
3: Ele só pegava na carcunda.
5: É isso, só aqui, ó. Ele pega aqui e desmaia a pessoa.
2: E aí manda a ponte teleportar o cara de volta pra ponte e acabou o
0: problema. Mas tiro de ponto 40, ele aguenta, Spock? Então, Cidade de Deus venceu.
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0: Nosso menininho de prefeitura, Justin Timberlake.

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0: Breakfast and Go Back, senhoras e senhores. 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E a ouvintada tá participando. Nossa enquete Pano Bianco Academia é sobre amizade. O que você já fez de grandioso pros seus amigos e o que você já fez de fuleiragem também nessa vida de meu Deus, tá bom? Ouvinte no Abitio.
1: Bom dia, cafezeiros. Então, olha, é difícil a gente se autoelogiar, né? Mas tem uma coisa que eu fiz anos atrás pela minha amiga, pela minha comadre, que foi algo único. A casa dela tava caindo aos pedaços, mofada, telhado detonado, a parte elétrica um caos, cheia de problemas, e ela tava ganhando muito pouco e recebendo atrasado ainda. E eu mandei uma carta pro Lar Docilar do Luciano Huck. Eu escrevi com o meu coração. Eu contei a mulher incrível e merecedora que ela era. É melhor mãe, trabalhadora, filha, amiga do mundo, uma mulher fantástica. Pois não é de ver que a carta foi selecionada? Entre milhares, a minha foi escolhida. Eles se comoveram com a história, a produção entrou em contato, fez um monte de perguntas, pediu um monte de documentos. E a casa dela só não foi reformada porque eles não fazem nada em casa cedida, ou então que tem alguma pendência judicial, que era o caso da minha comadre.
0: Pô, nada a ver aí, hein? Não selecionar a casa por isso, bicho? Sacanagem, hein, bicho?
2: Caramba. Maldade, né?
3: Mas uma salva de palmas pra essa menina, não é?
0: Salva de palmas aí pra
3: pela atitude amiga dela.
0: Escrever uma carta pra uma companheira, né, bicho? Legal. Agora, tem gente que não gosta desse assistencialismo de TV aberta. Você gosta, Popolinho? Eu adoro.
2: Assim, tem os prós e os contras, né?
0: O contra, a pessoa ganha uma casa reformada, é, ela só vai precisar fazer malabarismo com 8 grampeadores enquanto dança que nem a Shakira, que é um desafio. Que é o Luciano Huck põe.
2: Tem aquele quadro também, como é que é? De volta pra casa.
4: De volta pra minha casa.
0: Essa daí o Gugu inventou, maravilhoso.
4: Mas aquilo ali era uma limpeza, uma higienização. Que ele fazia em São Paulo.
0: Né? Essa é a piada que todo mundo faz na internet, né? Com o Gugu. Porque tem várias cenas, né? Do Gugu assim, reunido uma família. Aí, quem quer voltar pro Crato? Entendeu? Uma loucura
4: assim. Bora.
0: Vamos pro Crato, todo mundo. Reúna as coisas.
2: É.
0: O Crato no querido Ceará.
2: Ceará.
0: Ô, Ceará idílico. Eu já foi ao Ceará, Julieta?
4: Fui em Fortaleza, de moto.
0: É mesmo?
4: De moto. Saí daqui passando por Barreiras, Picos, no Piauí.
0: Saudade
4: e Fortaleza.
0: Não, Ceará é maravilhoso. Não é tão maravilhoso quanto o Rio Grande do Norte, mas tem suas belezas, tá bom, Beto? Mas olha, esse negócio do assistencialismo TV aberta, eu acho legal, cara. Não é nada contra, não. Tá ajudando a pessoa
2: tá
0: lá.
2: Tá ajudando, pô, ali. O que é um vexame em rede nacional pra uma casa reformada?
0: E o Gugu, o Gugu não, né? Mas o Ratinho, o Luciano Huck, toda essa galera, o Rodrigo Faro, precisam de audiência, gente. E nada melhor do que ajudar.
2: Celso Portioli.
0: Celso Portioli, nada melhor do que ajudar pessoas em condições de vulnerabilidade pra ganhar audiência.
4: Mas o melhor de todos era o caminhão do Faustão.
0: Caminhão do Faustão.
2: Ah, o caminhão do Faustão era legal.
4: Era.
0: Não é, bicho?
3: O Gugu também tinha aquele de reformar a casa, não tinha, não?
2: Não, esse é o do Luciano Huck.
0: O caminhão do Faustão tem um negócio que o Faustão, assim, muito corrido, ele gravava só a cabeça. Ele aparecia na frente do caminhão, olha aqui o caminhão, bicho, não sei o que, vai e vazava. E o pessoal entregava.
2: O bom era o povo desesperado, porque tinha uns que você tivesse o rótulo ou o produto patrocinador do caminhão, você ainda ganhava prêmios extra. Aí o povo entrava desesperado atrás de
4: rótulo
2: detergente.
4: Da seda.
2: Roto de seda ceramidas.
4: Exato.
2: Devia ter duas pessoas, três pessoas na casa, tinha 10 shampoos.
0: É verdade. Não, esse era um barato, viu? Augusto Liberato, viu? Genial. Tá? Mais um vídeo, bicho.
5: Bom dia, uma coisa que eu sempre faço é pedir corridas de aplicativo pra outra pessoa, sabe? Pras minhas amigas, em geral, assim. Eu peço, sempre.
0: Olha, é amizade, hein, bicho? Você pediu. Você pediu 99 pop às 3 da manhã pra alguém, é uma prova.
3: Mas, cara, ela quer dizer que paga, não é?
0: É, eu acho que
3: deve
0: sim.
3: Deve ser isso, né?
0: Aí,
3: é. Só pode, né?
0: Eu peço no dinheiro pro amigo. Ah, você
6: quer... vai pagar no dinheiro, você paga não tem, fim. Né?
0: Aí,
6: é.
0: Aí no final chega a mensagem, essa corrida ficou para o pagamento ficou para a próxima viagem, né? Amigo,
6: tem isso assim. Agora, né?
0: Tem. Agora não, muitos anos.
6: Já sabia tem tempo. Não sabia.
3: E mas, queres ver um cara puto da vida? É o motorista de Uber quando isso acontece, ele só te apetece cortar os membros ali com o um facão.
0: Ah, bicho, é brincadeira. Sabia, olha, ouvinte participando por texto aqui, DJ, o Rodrigo Peixoto fala, bom dia a todos, André, um filme de amigo que foi baseado em fatos reais, se chama Te Peguei. Fala de amigos que brincavam quando criança de Te Peguei, e aí quando toca no outro, ele tem que correr atrás de outro amigo e tocar nele. Como é que chama? Pique-esconde, né?
6: Pique-pega.
0: Eles fizeram isso até depois de velhos e todos os anos, no mês específico, eles apareciam na cidade natal pra isso. Não, aí é loucura.
6: Só que a cada ano diminuía a turma.
0: Você já viu esse filme, gente?
6: É porque um morria.
4: É o filme com o Jeremy Renner também. Tem o Jeremy Renner e tem, acho que, o Chris Rock.
0: Aí deve terminar o filme, o cara sozinho chega, os amigos todo morto, ele pega com quem aqui, gente? Que saudade. Deve ser bom, que roteiro, né? Cabeça de roteiro.
3: Digno do Oscar.
0: Não é? Isso aqui não ganhou.
2: Ah, mas o outro de amizade é o Toy Story.
0: Toy Story não. Toy Story é um filme pra criança sobre bonecos que odeiam seu dono.
2: Eles amam o dono dele.
0: Se amasse o dono dele, eles se manifestavam pro dono e mostrariam que tem vida.
2: Mas André, não, quando a criança chega, aí a criança fica aparecendo de doida, tadinho.
0: É, mas aí fazer o que pra criança? Infelizmente,
4: mas André, o DJ tava lembrando de um filme sobre a verdadeira amizade. Aqui no intervalo, qual que é, DJ?
6: Do Rambo?
4: Não, o outro.
6: Ah, do Rambo.
4: Se beber, não case.
6: É, também, né? Porque o Rambo foi salvar lá o coronel. É. Sim, ele foi sozinho no Afeganistão.
0: Gente, desculpa.
6: O André não vai na esquina aqui se eu pedir pra ele.
0: Rambo é um filme sobre um psicopata cheio de ódio que tá doido pra matar gente.
6: Mas o psicopata que ensinou ele a ser psicopata tá improvisando.
2: Exatamente. Psicopata salvando outro psicopata.
0: Que amizade bonita.
4: Mas o que eu tava falando é o Se Beber Não Case.
6: Se Beber Não Case é maravilhoso.
0: Tem ouvinte que fala aqui, como é o nome da pessoa? Não tem nome aqui, tem só o número. Ele fala, bom dia, melhor filme sobre amizade é Se Beber Não Case.
6: Imagina, que doideira. Rapaz, mudando de assunto aqui rapidinho, eu tô com isso na cabeça, eu tenho que falar. Okay,
2: não.
6: Assistindo o Jô Soares entrevistando o Dicró, cara, não tem lógica aquilo lá não. Até hoje, Dicró, é atemporal. E ele falou que ia fazer um show no presídio. Aí ele ficou de frente ao presídio, tinha um boteco. Ele começou já a engatar a partir dali. Aí na hora que entrou, começou o show. Que beleza, hein? Casa cheia. E os caras, ninguém batendo palma pra ele.
0: Aí deve ter um show aí. E próximo ano, espero vê-los todos aqui também.
6: Tá valeu.
0: Casa cheia.
2: Se comportar, não tá aqui no próximo ano.
0: É verdade, ó. Sigam participando aí conosco. Esse programa, Beth, ó, não para.
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0: O melhor cover de Legião Urbana de todos os tempos. Capital Inicial.

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0: Don't Cry aqui no cafezinho.
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0: Ah, MC Marcinho, vamos lá, voltamos, viu, crianças?
2: Ah, nós estamos falando aqui de cantores que envelheceram bem ou não.
0: Cite.
2: O Robert Smith do The Cure.
0: Por exemplo, eu tenho o meu, Boy George.
2: Boy George, que envelheceu bem.
3: Envelheceu o Robert bem. Smith tá parecendo aquelas tia véia solteira.
4: Vocês estão falando de quem aí, gente?
2: De Robert cantores Smith. Que envelheceram bem ou não.
4: A Fábio Júnior envelheceu bem.
2: Não, mas porque tocou The Cure, né? Aí o Robert Smith envelheceu mal.
4: Mick Jagger envelheceu bem.
2: E aí o Boy George do... Meu Deus.
3: Culture Club.
2: Do Culture Club, né? Ele envelheceu bem. Tá com a carinha coradinha.
4: Vocês viram a entrevista que o Mick Jagger deu pro The New York Times?
2: Não, falando
4: o quê? Ele falando o seguinte, o repórter perguntou, ô Mick, beleza, mas depois de tanto tempo, os 70 e tantos, o Mick, né? Por aí, coisa que vale. A sabedoria chega, ele falou, bicho, deixa eu te falar um negócio. Eu esqueci toda a sabedoria que eu deveria ter.
2: Eu já perdi ela pelo caminho.
4: Perdi mesmo, tô velho, eu não lembro mais de sabedoria nenhuma, não. E de fato, às vezes é isso mesmo, cara. A gente vai envelhecendo, né? E vai cansando tanto.
3: Eu vi
4: vai...
3: uma entrevista dele recente aí, do Mick Jagger, dizendo o quanto ele se arrependia de ter ouvido o John Lennon e de não ter ido conhecer o Elvis Presley.
4: Nessa mesma entrevista. Ele falou isso porque o John Lennon falou, não conheço seus ídolos.
3: Exato.
4: Aí ele recusou conhecer o Elvis bateu as botas e o John Lennon também.
3: E o John Lennon também.
4: Aí, bicho, não, tem que recusar conhecer seus ídolos, não, pô. O ídolo vai ser um babaca? Mas dane-se, velho. Entendeu? Só vai chegar
0: Você
4: à conclusão...
0: Você gosta da obra dele, não do cara.
4: E vai chegar à conclusão que as pessoas, de fato, são babacas, meu querido. Sobretudo pessoas com muito dinheiro e muita fama. E muito prestígio. Não é? Via de regra, sim. Tá? Mas tem que conhecer os ídolos mesmo.
2: Outro que envelheceu mal, o Steven Tyler.
3: Sim.
2: Eles apareceram no Jack Sparrow.
4: Não, ele.
2: É a versão, é o pai do Jack Sparrow.
0: No caso dele, a conta chegou, né? Chegou,
3: agora, né? Um que não envelheceu mal porque ele já era velho desde que nasceu, o Kate Richard.
4: É o Keith, é impressionante, né?
3: Ele já era velho desde que nasceu.
4: Mas o Keith, vamos fazer um ressalto, por exemplo. Por exemplo, o Steve Tyler. O Steve Tyler, pô, até outro dia tava virado no Jiraya. O Keith não. O Keith ali na virada dos anos 80, a banda inteira se reuniu e falou: ô, cara, não dá mais, tá? Ou você nos ajuda aí, ou já era. Ajuda a segurar essa barra que é gostar de você, disse o Mick Jagger pro Keith Richards. E o Keith se desintoxicou, largou as drogas.
2: E aí veio um sucesso grande do Exalta Samba.
4: E do Rolling Stones.
0: Teve uma queda.
2: É do Raça Negra.
0: Teve uma queda dele no coqueiro, né? Foi buscar um coco, bateu a cabeça. Não sabia dessa. É verdade
4: ele,
0: isso.
4: Ele, pra se desintoxicar, ele foi morar na Jamaica. É. Que é o melhor local do mundo pra você parar de usar e tal.
0: É justo.
4: Em Kingston Town.
2: Ele virou rasta.
4: Ele virou rasta. Agora, ninguém envelheceu melhor do que o rei, né? Ou envelheceu? Tô falando besteira aqui.
3: O rei? Não.
4: The King.
3: Quem envelheceu melhor do que ele aqui é Chico Buarque, bicho.
4: O Chico envelheceu bem também. Agora o
2: Caetano rei... envelheceu bem.
3: O Gil envelheceu bem.
2: Mas o Gil já tá com uma carinha mais de vovozinho.
3: Tá.
2: Igual o Milton Nascimento. O Milton Nascimento demorou pra aparecer, mas quando envelheceu
3: de uma vez.
4: O Milton, que infelizmente tá passando por um problema seríssimo de saúde.
3: Tá, ele tava internado esse.
0: O Roberto Carlos essa semana tirou a vesícula, velho.
4: O Roberto tirou a vesícula, bicho, mas tá bem?
0: Essa semana.
4: Mas deu certo?
0: Ele morreu, mas tá bem.
4: Não,
0: tá bem. Não, lógico, tá bem, velho.
4: Não, fique tranquilo.
0: A cirurgia foi anteontem, se não tiver enganado.
4: Não, vai ser o maior enterro da história do Brasil.
0: Eu achava isso do Silvio Santos.
4: Não, olha, desculpa. Maior que o do Ayrton é impossível. Não tem como existir um enterro maior que o do Ayrton.
0: Nem do Tancredo.
5: Em Portugal deu ao vivo, em direto, o funeral, o enterro do Ayrton Senna, tudo. Acompanhei quando era menino. Imagina, em Portugal se aquilo foi durante 3-4 horas, aquilo passou 3-4 horas.
3: O mundo parou.
5: Pois. Acredito que sim. Imagina aqui então o Brasil, como é que não deve ter sido?
4: Não, foi o maior sentimento de perda e morte e luto da história desse país e o maior.
2: Eu acho que só não foi tão sofrido porque o Brasil ganhou a Copa naquele ano.
4: Claro.
0: Porque... Mas no dia foi o
2: não, dia não, eu lembro do dia que teve o acidente.
0: Eu me recordo também do velório do nosso presidente, que não chegou nem
4: ao
0: cargo. Tancredo, não foi tão grande.
2: Foi Ernesto Palha que deu a notícia em cima do prédio.
4: Do Senna?
2: Ele tava em cima do hospital.
4: Não, assim. Quem deu a notícia do Senna ao vivo, inclusive a gente...
3: Foi o Cabrini.
2: Foi o Cabrini.
3: Mas assim, qualquer lugar do mundo, qualquer pessoa... Né, que tem aí acima de 40 anos, se lembra de duas datas, aonde estava e o que estava fazendo. A morte do Senna e o 11 de setembro.
4: E o 11 de setembro, com certeza.
3: Entendeu?
4: Com
3: certeza. Qualquer lugar do mundo.
4: Quem testemunhou o enterro do Senna em São Paulo, fala que assim, nunca viu 1 milhão de pessoas na rua em silêncio, cara. Você tá entendendo? Era um respeito fúnebre realmente de outro que lá, tem as pessoas em silêncio, cara, é uma coisa realmente muito impressionante. E dizem também que o enterro que parou o Brasil, de fato parou, outros tempos, né, um mundo não tecnológico, mas foi o enterro do Getúlio Vargas, né, do Getúlio no Rio de Janeiro, foi a coisa dele. Fala, bicho, como é que você tá, meu irmão? Tudo tranquilo? Dá um oi aqui pra nossa audiência, pô. Não, dá um aqui, vem aqui. Dá um bom dia pra nossa audiência aqui.
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4: Aí sim, malandro. Chega aqui, malandro. Você ainda quer fazer jogo naquela camisa de basquete?
6: É nós.
4: Sabe quem tem uma camisa de basquete massa pra fazer jogo contigo?
6: Já sei.
4: Quem?
6: Henrique
4: Amaral, DJ Henrique Amaral, tá bom?
0: Não, as minhas são de uso próprio.
4: Tá, uso próprio. Você é um canalha. Ó, bem no pique aqui, mano. Vamos passar o ouvinte. Tem texto aqui, o ouvinte diz: bom dia, cafezinho. Vocês já falaram do filme O Menino do Pijama Listrado? Esse eu não assisti, já viu?
0: É Banana de Pijama.
2: Nossa senhora, triste.
4: Nunca vi.
2: Triste. Porque o menino faz amizade com o menino de pijama listrado. Entendi. O de pijama listrado tá dentro do campo de concentração.
4: Exato. Né? Jesus.
3: Por isso que é o pijama listrado.
2: É porque é o uniforme do campo de concentração.
3: Exatamente.
4: Aí mais um ouvinte aqui, o Eli, querido Eli, tá aqui com uma foto dele, a foto de perfil, ele com a sua senhora. Coisa bonita, né, cara? Um amor que dura... tanto, nem imagino aqui, né? Muito tempo. É uma coisa linda. Mas ele diz: entre Roberto Carlos e Milton Nascimento, sou mais Milton Nascimento. Aí é questão de gosto. Eu também não vou defenestrá-lo, não, querido, porque o Milton é um Deus vivo.
0: O Milton é um cara,
4: né?
0: Também.
4: Isso aí. Né, tem ideia, é opinião. Pra mim, o Roberto é a coisa mais linda que aconteceu na música brasileira. Agora, você fala que é o Milton.
0: Você vai no show do Roberto Carlos com o André?
4: Eu vou discordar.
0: Você quase não assiste o show, porque o André chora o tempo todo.
4: Não, é porque é muita lembrança.
0: A partir do momento que o Roberto adentra o palco, já começa a desabar.
4: É, mas é isso
0: aí
4: mesmo.
0: Aí depois termina o show foi bom, que eu não vi nada. Não consegui assistir.
4: Mas é que é muita lembrança de muitos amores ao som de Roberto Carlos e sobretudo do meu pai, entendeu? Meu pai era um fã inveterado do Roberto.
0: O sonho dele é pegar uma flor.
4: Sim. É. Olha, um dia, Portugal, eu serei uma senhora de 75 anos à beira do palco do Roberto esperando uma rosa. Tá? Eu serei essa senhora, tá bom? Ouvinte, não é?
7: Dia. O que eu faço pros meus amigos é aconselhar para que não sigam caminhos errados. Um exemplo: não é indireto pro André. É não fumar, não seguir esses caminhos de jogos. É. Ser fiel à namorada e por aí não, por
4: tá
7: diante.
4: Bom, mas aí por que você me citou? Com todo o respeito. Tá bom, não. É esse tipo de mensagem.
5: Estávamos a falar dos inimigos há um bocado, né?
4: Obrigado, hein, querido. 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
4: Madonna, Sabrina.

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9: Imagine Dragons.

0: Valeu, bicho! Thunder, Imagine Dragons, Feel the Thunder, tá bom, malandro? Vai, vem, cadê minha trilha? 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E repetindo, de 18 a 23 de agosto, e DJ Henrique Amaral, estaremos lá com o nosso estúdio móvel, com o Imob, fazendo a cobertura do Bananada, tá bom, bicho?
1: Ah, nós vamos transmitir do Bananada?
0: Vamos transmitir quinta-feira no Martim Celerê, porque o Bananada vai acontecer não só no Centro Cultural Oscar Niemeyer e no Martim, como em várias casas de show.
1: Não, eu quero transmitir lá do
0: Oscar Niemeyer.
1: Do Oscar Niemeyer à noite.
0: Estaremos lá.
1: Não, nós vamos transmitir. Nós podíamos fazer uma transmissão de lá.
0: Um
1: né?
0: cafezinho de lá, hein?
1: É.
0: Já pensou?
1: Podia fazer um cafezinho de lá, ué.
0: Olha.
1: Um cafezinho noturno. A gente fez o concentrado pra Copa, a gente podia inventar um pra noite, assim.
0: É, não vamos fazer, vamos.
1: Vou levar aveia.
0: Vai levar o quê?
1: Aveia.
0: Pra quê?
1: E mel.
0: Pra quê?
1: Pra comer com a bananada.
0: É, a noite é isso que tu consome mesmo, né? Tá bom.
1: Isso mesmo.
0: Olha, muito ouvinte participando, eu quero moral no 12. Vai, Biro Labes.
2: Bom dia, cafezeiros. O melhor que eu fiz já pros meus amigos é ser amiga deles.
3: Ótimo, pronto.
0: Aí é pouco, hein, bicho? Não,
3: que isso, ela tá valorizando.
1: Ela tá se valorizando.
0: Tá certo, então, tá bom. Ouvinte fala, bom dia, eu sou Cláudia, amo ouvir o programa e o melhor filme sobre amizade, acho que vocês não assistiram, mas é Viagem das Garotas.
1: É muito top. Quatro garotas e um jeans viajante, né?
4: Quatro garotas e um jeans viajante.
1: É o com a Britney, não é?
4: Não é Britney.
1: É a Britney, não?
4: Quatro garotas e um jeans viajante.
0: Qual a chance de um filme com esse nome ser bom, hein?
3: Dá mais com a Britney.
5: Não, eu ia dizer com a Britney, então deve ser assim.
0: A Britney deve ser uma atriz de Jesus Cristo. Deve ser
3: uma coisa maravilhosa, viu?
0: Quem tá me ligando aqui? Estão me ligando aqui. Ouvinte, de certa vez, meu amigo, eu estava interessado em uma moça. Certa vez um amigo meu estava interessado em uma moça, corrigindo aqui, acabou tendo um errinho de digitação. Peraí, bicho, eu tô me ligando aqui, deixa eu cancelar. A moça só ficaria com ele se alguém ficasse com a amiga dela. Como eu sabia que ele estava interessado na moça, eu fiz um sacrifício e... tá bom. Porém, a pessoa tinha uma beleza exótica, a pessoa que eu peguei. Falou aqui o ouvinte, por favor, não me identifique. Eu falo o ouvinte aqui com o nome dele, não vou falar, tá bom? Um forte abraço. Tipo de sacrifício que a gente faz pelas amizades, né, Portuga? Quando alguém responde com bufada de cavalo, é porque é isso
3: alguém
0: mesmo.
3: Tem que fazer o serviço isso sujo, fez, né?
5: Fez-me lembrar aquela vez lá na adega, lembras aquela velha história?
0: Eu não lembro de nada, né?
1: Sabe de nada. Só adega. Fazendo uma correção, o filme da Britney é o Crossroads. O Quatro Amigas e um Jeans Viajante não é com a Britney.
0: Você nunca mais me lembre das noites naquela adega, porque eu esqueci de tudo. Sabe, né? Eu comprei uma caneta aqui no camelô, caneta do MIB. Não, você acende a luz aqui. Muita cachaça, né, Portuga?
5: Muita.
0: Esquecendo de muita coisa.
3: O vinho faz isso, cachaça faz isso. Esquece.
0: Saudade, né? Sommelier do povo, viu? Querido, um forte abraço, onde quer que esteja. Espero que vivo.
6: Bom dia, cafezeiros. O melhor filme disparado de todos os tempos de amizade é Debi & Lóide. Esse aí não tem pra ninguém, não. Cara, é o melhor. Aqui é.
0: Em Portugal, Debi & Lóide, filmaço, né?
5: Epa, eu juro por Deus, eu nunca vi esse filme. Eu sei quem é, aquele louro com o cara, o amigo do cabelo.
3: Jim Carrey,
5: mas eu nunca vi esse filme, nunca vi.
0: Eu não curto esse tipo de filmes,
5: tipo essas comédias palhaçadas, nunca.
0: Olha, tem um filme bom que eu vou recomendar, você vai gostar. Chama Quatro Garotas e uma Calça Jeans Voadora. Você vai.
3: Jeans Voadora. Esqueceu, é Calça Jeans Voadora Assassina.
0: Assassina, né, bicho?
5: Bom, vou anotar aqui.
0: Ó, ouvinte diz: filme sobre amizade. É Rambo 3, onde o Rambo vai sozinho resgatar o coronel Troutman. Tá certo, mais um ouvinte citando o Rambo aqui. Bom dia, eu faço zoação e brincadeira de mau gosto com meus amigos, eu os humilho, mas não fico numa mesa que estão falando mal deles. Isso é uma coisa também
3: peculiar.
0: Quer
3: dizer, só você que pode falar, né?
0: É, justamente. Mas isso é uma coisa peculiar, ô Julieta. Assim, na minha frente, mal de amigo meu, não falo não. Pode até falar, naturalmente, eu posso até tergiversar, mas aí eu crio uma birra, um ódio à pessoa. mexe comigo, mas não mexe com os meus amigos, não.
3: Rapaz, a melhor coisa do mundo é a birra do André. Nossa senhora.
0: Quando eu pego birra.
3: André, você não tá chamando a pessoa tal. Tomei birra daquela pessoa. É desse jeito.
0: Já fica a dica.
3: Pessoa legal e tal. Não consigo nem ouvir falar a voz. É desse jeito.
0: Não, tá? Quando eu enjoo do ser humano, é uma coisa de outro.
7: Não, mas quando alguém fala mal de amigo meu pra mim, bicho.
0: É.
7: É. Tá comprando uma briga,
0: não,
7: cara.
0: De
7: tá
0: amigo,
7: uma
0: briga. E pra além de amigo, assim, das pessoas que me deram a mão aqui. Sim. Ao longo da minha existência, na vida, mas sobretudo nessa cidade, entendeu? Por exemplo, do Zé Luiz e do Braga, se o Gilson e do Braga, na minha frente não falam, não. E tem uns babaca que falam de vez em quando, né? Porque não conhece os dois, porque, né? Porque tem inveja também, são dois homens de sucesso, etc. Uh-huh. Na minha frente não fala, não, hein, Popoza?
7: Sei de nada.
0: Sei de nada, tá bom. Popoza tá bom.
3: Popolinho tá igual aquela música, tô observando.
0: Só tô observando. Meteu a Glória Pires agora. Glória Pires?
7: Não, é a Glória Pires. Glória tô sem querida. Condições de opinar.
0: Glória Pires que tá morando mesmo em Goiânia, fala. Sim. De vez, né?
7: Há muitos anos.
3: Nossa,
7: tem. Em 95 eu trabalhava no Flamboyant como vendedor de calçados femininos.
0: Ela foi lá na
7: Bizarra,
0: loja?
7: Na Bizarra. E ela foi minha cliente.
0: Lá na Bizarra?
7: Bizarra, que
0: Bizarra,
7: chamava.
0: É Bizarra. Bizarra. A loja chama Bizarra.
7: Bizarra Calçados, era do grupo Sasha.
0: Ah, é?
7: Sasha Calçados. DJ lembra da Sasha Calçados?
3: Sim, Sasha.
7: É.
3: Bons tempos, viu? Tô
0: como
3: ficando
0: é,
3: velho.
0: Como é que é o nome daquela dança, pô? Que catira, né?
3: Catira.
7: Eu queria... Sempre lembrou do piseiro.
0: Do piseiro. Vamos lançar uma marca de tênis chamada Catira?
7: Catira.
3: Não, mas aqui em Goiânia, se você falar catira, eles não vão entender como uma dança, vão entender como negociação. Vamos fazer uma catira aqui. Eu sei, mas o goianiense entende catira como uma. Vamos fazer um negócio no carro. Vamos fazer uma catira no seu carro?
7: Fazer catira.
1: Fazer catira é diferente da catira, porque aqui o povo entende catira.
3: Fala pra você, vai, desce no setor aeroporto e chega nos caras e fala, vamos fazer uma catira nesse carro.
1: No interior
3: é uma catira. Então, mas a catira aqui, nós, não é só a dança, é negociação.
1: Sim, também, mas a dança, o povo lembra da dança.
3: Gambira, catira, é isso que eles falam.
0: Quer
3: que
0: você falar, Portugal?
5: Sim, eu já, quando uma vez eu fui ao interior e eu perguntei a pessoa o que ela fazia e ela disse essa palavra aí. Eu fiquei sem saber. E eu fiquei com vergonha de perguntar o que
3: é. O cara fala assim, eu sou catireiro.
5: Eu tá bom.
1: Catireiro.
5: Não, eu faço catira e eu tá bom.
3: Aí você imagina que ele vai dançar na sua frente, né?
7: Fazer no setor aeroporto, catireiro já é uma profissão.
0: Ai, bicho. Desculpa. Dançar catira deve ser massa pra quem dança, né, bicho? Mas foi meio assim.
3: Arrebenta as veias da perna, tudo.
1: Né? E as palmas da mão também.
0: Mas melhor é o Portugal. O cara pergunta: o que é que você faz, David? O cara catira o Portugal. Então tá bom, é isso mesmo.
1: Obrigado. Muito obrigado. Lá na minha terra não tem disso, não.
0: Bom dia, DJ. Aqui em Trindade também inventou muito. Eu empresto meu cartão pra minhas duas melhores amigas, tranquilamente. Mandou aqui um ouvinte, qual é o nome do rapaz? É o João Paulo, o querido João Paulo, tá bom?
1: Eu não empresto cartão, não.
0: Bora. Ô, me empresta o cartão, Rupolas?
1: Ah, eu esqueci de trazer.
0: Não, eu não tô pedindo o Mastercard, não. Eu tô pedindo da C&A.
3: O Black.
0: Da
3: C&A.
0: Empresta o cartão da C&A.
1: Não tenho cartão da C&A, ô, que triste.
0: Tá, meu tio era um ótimo, um amigo falava assim, ô, me empresta o cartão aí, ou então paga a conta. Aí ele pegava o cartão da Unimed e jogava na mesa. Pega. Pá. Querido cartão da Unimed, tá bom? Olha, sigam participando conosco. Sigam não, né? Não dá mais
3: tempo. That's over!
0: Mas manda aí tua mensagem, vai que a gente lê, não sei, sabe Deus.

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0: 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Oi, bicho, fala.
1: As músicas aí, tudo em homenagem ao Milei?
0: O Milei? La hermana de Milei? Tá bom, morreu Maria Pré. Ô, Julita, tá com Deus, até a próxima semana, tá?
2: Próxima semana, tamo junto. Bom final de semana pra vocês.
0: Valeu, bicho, valeu, Portuga.
3: Tchau a todos e um bom haja.
0: Um bom haja?
3: Aham.
0: O que é isso?
3: É português.
0: Quem... É português?
3: Entendedores entenderão.
0: Ai, vontade de soltar o palavrão em português, Portuga. Não posso, não posso.
4: Não pode, não, não pode.
0: Portuga, não esquece de uma coisa, não. Te amo, tá, bicho?
3: Eu também te amo.
0: Beijinho, bebê. Ô, DJ, valeu, cara.
4: Valeu.
0: Valeu. Ô, Populas, frase do dia sua hoje.
4: Frase do dia, homenagem ao sucesso que tá tendo no cinema de Odisseia, de Homero.
0: Opa, aí sim, hein?
4: Suportável é o trabalho quando muitos compartilham do descanso.
0: Pô, isso é bom, hein? Por isso que a minha vida tá insuportável.
3: Repete lá, Populinho.
0: Hã?
3: Repete lá.
4: Suportável é o trabalho quando muitos compartilham do cansaço.
3: Gostei.
0: Do cansaço ou do descanso?
4: Do cansaço, eu li errado.
0: Agora,
4: a primeira vez.
0: Fiquei até triste agora. Eu tava
4: é do cansaço. É do cansaço.
1: Tchau, depois dessa.
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0: Salve, salve, senhoras e senhores, aqui DJ Henrique Amaral, que tá começando o bônus, você sabe, a música que não para, cara, é uma música atrás da outra, 60 minutos diretaço só de som, com prêmio no final. Vou abrir muito bem com Hunter X.

0: com Water. Teve Michael Jackson e a clássica Don't Stop Till Get Enough, som de 1979. E com Olivia Rodrigo, teve Bruno Mars. Esse é o bônus aqui na Interativa, liberando 3226-3226-9490 pra você pedir o seu som. Somente mensagens de áudio, beleza?
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0: Hard Drive Van. Muito bom, hein? Fazia tempo que não tocava esse som. You! Teve Alex Warren com Fever Dream. Teve Gotye. Muito bom, cara. Somebody that I use and know. Fechando o bônus. Quem faturou par de ingressos do Cinemais foi o Cleiton Alves. Sinal do telefone 2548. Daqui a pouquinho chegando aí o Classic Hit.
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2: Olá, muito bom dia, senhoras e senhores. Aqui DJ Henrique Amaral. Sábado, hein? Sábado, 25 de julho de 2026. A partir de agora, os melhores clássicos de todos os tempos, contando aí com a sua participação pelo nosso WhatsApp, ativando 3226-9490. Vai lá, manda bala, pede seu flashback. Hoje eu vou abrir com o som de 1989, Real Life. Cara, essa faz muito tempo, viu? Com Send Me an Angel. Curti muito esse som. Essa é a versão original, zona, né? Aumente o volume.

0: 1982, Don't Go, um hino, né, do City Pop da Yazoo. Essa música bombou mesmo no começo aí dos anos 80, ficou em primeiro lugar na parada dance dos Estados Unidos. Esse é o Classic Hits.
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0: E também rolou o som do Lifehouse, Biquíni Cavadão, W, e abri com Real Life, Send Me an Angel. Eu particularmente gosto muito da versão do Network, que é muito boa também, bombou nos anos 90 nas pistas. Ó, seguinte, valendo um par de ingressos do Cinemais para você que pedir o seu clássico preferido. 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

0: 4. E a letra dessa música, o Adam Levine escreveu durante um término tumultuado com a sua ex-namorada na época.
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0: Sempre um bom hit, já reparei, sempre sai de uma traição ou então de um término. Extreme com More Than Words, teve também Linear com Say You Want My Love, som de 89, aqui no Classic Hits da Interativa. Para você participar é fácil, 3226-9490, pedir o seu clássico preferido. 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

0: Júlia. Sabia que essa música tem história, né?
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0: Essa música famosa, a música mais famosa do Los Hermanos e a música que eles menos gostam. Foi inspirada na história de Ana Júlia Werneck, estudante de jornalismo da PUC do Rio. A letra do Marcelo Camelo nasceu para ajudar um amigo e produtor da banda que era apaixonado por ela, mas tímido demais para chegar nela. E fizeram a música e tal. Acho que deu certo, né? No final das contas, deu certo. Porém, foi o maior hit do Los Hermanos e eles também não são muito fãs. Apesar que acredito eu que todo show faz parte do repertório. Não tem como Los Hermanos fazer um show sem não cantar Ana Júlia. Vamos lá. Quem faturou par de ingressos do Cinemais foi Giovana Alves. Sinal do telefone 5892. Já tem um top 20 com a Anne. Um ótimo fim de semana e juízo, tá?
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0: 5 da tarde, viu? Então bora começar com as 20 músicas mais tops da Interativa.
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0: da Ariana Grande. Hey, I Dare Made You Love Me. Você tá curtindo comigo Top 20. Continue que daqui a pouco tem mais, hein? Não sai daí.
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0: ter. Então, bora de Lulu Santos?
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0: Apenas mais uma de amor?

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0: música aí favorita do Dudu. O Top 20 vai ficando por aqui, mas já volto com Independência. Não sai daí, hein?
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sete ingressos pro Happy Land pra levar a criançada nesse finalzinho de férias, hein? Que tal? Manda aí seu som favorito, 3226-9490, e a gente vai começar o Independência deste sábado com o som de 1986. Dos Paralamas do Sucesso com Gilberto Gil, Alagados, que marcou uma virada na carreira da banda, que uniu aí o rock e reggae pra denunciar a desigualdade social, tornando um dos maiores clássicos da música nacional, com uma mensagem que continua atual até hoje. Aumenta o som aí, vamos de Paralamas do Sucesso, Gilberto Gil, Alagados.

0: CPM 22 com ontem. E bora atender o primeiro pedido deste sábado pelo 3226-9490.
1: Alô, galera da Interativa, gostaríamos de ouvir a música Índios, do Legião Urbana. Um abraço a todos, valeu, o programa tá 100% massa.

0: favorita, Pitty, come adora.
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0: Break tá chegando, mas aproveita e manda seu som nacional favorito pro 3226-9490, que eu tenho aqui par de ingressos pro Happy Land que tá acontecendo na Pecuária.

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E aí, Anne? Eu queria ouvir Cidade Negra. Eu não sei o nome da música, mas eu sei cantar uma parte dela, que ela é assim, ó. Você não sabe o tanto que eu caminhei pra chegar até aqui. Percorri milhas de milhas.

0: Mas antes de encerrar,
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0: Natiele, final do telefone 8310, vai levar a filhota Messi pra curtir um Happy Land na pecuária de Goiânia. Manda um beijinho aí pro Mickey, viu? Que fala que eu tô com saudade dele. Continue comigo que daqui a pouquinho tem 2 horas de som diretão. Já volto.
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0: 9-0. Pede seu som favorito pra eu tocar aqui no Mega Bônus, viu? Mas só tem uma regra pra participar. Tem que mandar áudio e áudio animado. Então bora com o primeiro play, que é com Martin Garrix e Ed Sheeran.
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Justin Timberlake, Mirrors, neste primeiro bloco de Mega Bônus. A letra dessa música, que foi escrita pelo próprio Justin, que foi inspirada em sua esposa e na história de amor de seus avós, que ficaram juntos durante 63 anos. É muito tempo, né? Muito amor. Rolou também 50 Cent com Nate Dogg com 21 Questions. E teve ainda Sabrina Carpenter com Espresso. Na sequência tem Lady Gaga, Paparazzi.

do Avicii, Wake Me Up, antes rolou Harry Styles com Golden. E ouvimos também Jennifer Page com Crush, música de 1990.

0: Luciano, qual a boa de hoje, hein?
1: E aí, Anne Cristine, beleza?
0: Beleza?
1: Aqui seu fã number one.
0: Opa!
1: Não aceito outro. Não aceite outro no lugar, com certeza. Então vou pedir também a minha música.
0: Manda.
1: Solta em uma da Madonna pra nós. Luciano Covolo, Jardim Real, sintonizado na Interativa. Toca a sua história.
0: Vamos de música nova da Madonna? Desceteria?

vocês ouviram aí, né? Só na Taylor Swift com Opa Light, antes rolou Erica com I Don't Know. Ela que é irmã mais nova do Tristano De Bones, um dos idealizadores do Magic Box. Talento vem de família, né? Ouvimos também Charlie Brown Jr. com Me Encontra. Mas antes de ir pro próximo bloco, bora ver quem faturou par de ingressos pro Cinemais.

0: melhor cinema te espera, Sebastião. Mas eu ainda tenho aqui o voucher de R$100 pra Comiqueto Sanduicheria, que o Felipe já tá concorrendo, porque eu vou abrir o próximo bloco com o pedido dele. Fala aí, Felipe!
1: Boa tarde, galera da Interativa. Me chamo Felipe e gostaria de pedir a música do Simple Plan, Crazy.

0: de pedido pelo 32269490. Ô, Vinícius, esse pedido aqui é seu, hein? Já tá concorrendo a voucher de R$100 pra Come Quieto Sanduicheria. Fala aí.
1: Oi, oi.
0: Oi, oi.
1: Arroba anne.christie.
0: Ó,
1: sigam a nossa locutora de estimação.
0: É isso aí, está novo.
1: Como é que você tá, mana?
0: Bem...
1: Vinícius aqui. Aumente o volume. Agora na interativa.
0: Qual?
1: Mais um clássico escolhido a dedo. Yes, Honor of a Lonely Heart. É nóis.

0: diretão. No próximo bloco eu já solto quem vai faturar parte de ingressos não, R$100 de voucher pra Comiqueto Sanduicheria, pra encher a barriguinha aí com o melhor lanche da cidade, hein? Mas agora tem encontro de gerações aqui no Mega Bônus com Gilberto Gil e Alok. Palco
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0: 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Beijo, Dani. Tchau.
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1: Começando agora mais uma edição do Interativa Indy aqui nos 949 FM. E aí, meus queridos, como é que vocês estão nesse sabadão maravilhoso? Eu sou a Frozen Gabs, tô chegando aqui na área pra ficar com vocês até as 6 da tarde. E vocês me encontram lá no Instagram, @FrozenGabs. Me segue lá caso você não siga ainda. E aproveita pra seguir também o @InterativaFM, que todo dia tem novidade por lá. E seja muito bem-vindo, esse é o Interativa Indie. Uma hora de música independente e alternativa. Vamos passar ali pelas décadas, tem novidade. Vem comigo que a playlist tá impecável. Modéstia à parte. Vamos lá, começar com o clássico do dia. Esse é do álbum Speaking in Tongues, de 1983, do Talking Heads. E o David Byrne, ele fala que essa é a música de amor mais sincera que ele já escreveu, justamente porque ele tentou evitar todos os clichês possíveis. E ao invés de falar de amor e de paixão como uma coisa grandiosa, ele escolheu umas imagens mais simples, uma casa, uma companhia, e a sensação de finalmente sentir que você pertence a algum lugar. Hit absoluto do Talking Heads, bora ouvir This Must Be The Place.
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0: Esse foi o som do Wolf Alice com Smile, do álbum Blue Weekend de 2021. Essa música foi escrita pela vocalista maravilhosa do Wolf Alice, a Ellie Roswell, como uma resposta direta às expectativas que a sociedade impõe aí a todas as mulheres, e quem é mulher vai entender. Em entrevistas, ela explicou que ela estava cansada de ouvir opiniões sobre como ela deveria agir, como ela deveria se comportar, e pra parecer agradável, né, aos olhos dos outros, e ela decidiu ser ela mesma. Na sequência, teve Two Door Cinema Club, Undercover Martin, com um dos álbuns mais icônicos dessa banda, o Tourist History, de 2010. E essa música foi escrita e inspirada ali numa amizade muito próxima que o Alex Trimble tinha, mas que tinha muitos ruídos ali e dificuldades na comunicação. E essa guitarrinha staccato da música virou praticamente a assinatura sonora do Two Door Cinema Club e influenciou boa parte do indie pop da próxima década. E agora, bora ouvir novidade! O Jungle acabou de lançar o terceiro single do álbum Sunshine e eles consolidaram aí a nova fase da banda. E pela primeira vez nesse ciclo, a Lyria Kito assume o protagonismo vocal ainda maior, enquanto Jay Lloyd e o Tom McFarland voltam a dividir os vocais no segundo plano ali, mas eles conseguiram criar uma sensação meio de diálogo. Achei muito, muito legal. E segundo a própria banda, essa música é sobre se agarrar à sensação de que algo melhor está por vir, aquele otimismo bem clássico do Jungle. Então bora de música nova no Interativa Indie, Someday, Somewhere, do Jungle.
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0: Evil, uma das mais famosas do Interpol, do álbum Antics de 2004, que é sensacional. E em muitos anos, assim, durante muitos anos, os fãs criaram inúmeras teorias sobre essa letra, mas o Paul Banks nunca quis explicar exatamente quem é a tal da Rosemary, que é a personagem central da música. O clipe dessa música, pra quem tava acompanhando na MTV também, tem um fantoche aí bem assustador, e ele virou um clássico cult e um dos clipes mais lembrados do indie dos anos 2000. Na sequência, a gente curtiu uma das minhas favoritas do Kaiser Chiefs, Love is not a competition, but I'm winning, do álbum Yours Truly Angry Mob de 2007. Essa música foi escrita pelo Rick Wilson, usando esse humor bem típico do Kaiser Chiefs pra falar sobre ciúmes. E o título parece uma piada, né? Amor, o amor não é uma competição, e aí, entre parênteses, mas eu tô ganhando. Mas ela resume muito bem o personagem da letra. Uma pessoa que insiste que o amor não é uma competição, mas ele tá, ao mesmo tempo, tentando desesperadamente vencer. Daqui a pouco eu volto com mais Interativa Indie, então não sai daí. 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

0: meu Deus, que musiquinha mais gostosa. Man I Trust, Show Me How, do álbum Uncle Jazz de 2019. Essa música fala sobre o desejo de aprender a confiar numa pessoa de novo. E mesmo assim, a música nunca explica exatamente o que aconteceu pra essa falta de confiança rolar. E fica tudo ali nas entrelinhas. Ela acabou virando um dos maiores símbolos do Dream Pop contemporâneo. E essa vibezinha lo-fi é muito maravilhosa, eu adoro. Na sequência, a gente veio com uma música um pouco mais explosiva, The White Stripes, Fell in Love with a Girl, do álbum White Blood Cells de 2001. E nessa música, o Jack White, maravilhoso, que inclusive tá com o álbum novo, vou trazer aqui pra vocês, ele fala sobre se apaixonar por uma pessoa, uma mulher, no caso, extremamente independente, uma pessoa que é, assim, impossível de controlar. E essa música inteira dura um pouquinho mais de 1 minuto e meio. E o Jack White sempre acreditou, inclusive, que uma boa ideia não precisava ser longa. Então, assim, ele não tava nem aí se a música tinha mais de 3 minutos, se tinha menos. Se a ideia era boa, ele tava play. A gente abriu essa sequência com M83 Midnight City, do álbum Hurry Up, We're Dreaming, lançado em 2011. E essa música foi escrita pelo Anthony Gonzalez, tentando capturar essa sensação de caminhar e se perder numa grande metrópole, numa cidade, né, bem efervescente durante a madrugada. E agora, bora ouvir uma música de um álbum que eu considero impecável, Torches, de 2011, do Foster the People. O Mark Foster já explicou numa entrevista que essa música nasceu de uma conversa sobre o comportamento humano em tempos de consumo acelerado. Então, bora de Foster the People, Helena Beat.
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0: Finalizando essa edição do Interativa Indie com Lord Supercut do álbum Melodrama de 2017. Essa aqui é uma das composições mais brilhantes da Lorde, na minha humilde opinião, e ela parte da ideia que depois do fim de um relacionamento, a nossa memória funciona assim como um editor de cinema, sabe? Ela elimina as brigas, corta todos os momentos ruins e deixa só as melhores partes. A gente curtiu também Japanese Breakfast com Be Sweet do álbum Jubilee de 2021. E a Michelle Zollner ficou anos escrevendo músicas sobre tristeza e luto depois de perder sua mãe. Inclusive, ela escreveu um livro sobre isso. Muito bom. E ela decidiu finalmente escrever uma música feliz, fazer um álbum inteiro sobre alegria. E é esse álbum que se chama literalmente Júbilo. E é isso, meus amores. Muito obrigada por me acompanharem mais um sábado aqui no Interativa Indie. Eu estou de volta no seu rádio na segunda-feira, às 14h, com o Superplay atendendo os pedidos de vocês. E tenham um ótimo final de sábado, um ótimo domingo. Valeu pelas participações também aqui no WhatsApp. Um beijo e fui!
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1: Uau. Hello, tô chegando. Eu sou o carinha que mora logo ali. O TH, o Thiago Santé. O Tiaguinho, no ar desse sabadão. Sábado, meus amigos, é sábado. Que dia é? 25 de julho do ano de 2026. E você está por aqui. Até o final de semana passado, você tava torcendo, né? Para outros times, já que o Brasil já não tava na Copa há muito tempo. Pois é, pessoal. Final de semana, inclusive, de Capital Moto Week. Mandar um abraço pros motociclistas que estão na região, foram para Brasília, ou que estão dando aquela passadinha aqui, vão voltar para Brasília. Valeu, rapaziada! Tamo junto! Para você que tá trabalhando, para você que tá pela cidade, vambora! A partir de agora são 2 horas e você pode pedir o seu som no 3226-9490 e a gente já começa com Dua Lipa!
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0: muito. Inclusive, a gente já veio com o Calvin Harris com My Way de 2016. E aí, eu fui dar uma futricada pra saber de música lá de 2016. O que é que fez sucesso? Love Yourself do Justin Bieber, Devil Work da Rihanna com Drake, One Dance, Closer do Chainsmokers, que sempre aparece por aqui também. E claro, tinha que ter Calvin Harris, que já era um DJ super bacana. E é isso aí. Ed Sheeran, Bad Habits, Michael Jackson, Nelly Furtado, David Guetta aí, fechando, aliás, abrindo com Dua Lipa. Ai, meu Deus, vamos pra uma que pra mim, cara, em 2008, o próprio nome já entrega, né? Infinity.
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1: Que é essa, Rosé Bruno Mars? Aqui com Apache. Por muito tempo essa música, até hoje, na verdade, né? A música da nossa musa da Interativa, uma delas, né? Annie, um cheiro pra você. A Apache, pai, fazia uns vídeos aqui que sempre viralizava ela, né? Killers também passou por aqui. Charlie Brown Jr. do Coro Vai Comer. Ariana Grande, Marshmallow, Infinity. Cara, eu viajo nesse som, aí de 2008. Que é isso? O que você anda fazendo nesse sabadão aí? Transição que a gente passou da tarde pra noite. Então, bons fluidos no seu sabadão e bora curtir mais sons. Você vai pedir ou não vai?
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1: Monte som dos anos 2000, essa é de 2007, Stronger Than Kanye West, Daft Punk, eu adoro, meu. Se tem uma música, ou as músicas que me marcaram foi dos anos 2000, né? Passando por várias, pelos vários anos aí da década, em específico dos anos 2000, e subindo, até chegarmos aqui, né? É os 30 mais, que sempre entrega a idade. O que que a gente pode fazer, né? Viver essa era nostálgica, porque a Interativa toca a sua história. Se toca a sua história, nós seguimos tocando 2 horas sem nenhum intervalo. A semana eu fui com 1 hora só e me contento com o bônus. Agora, no sábado, eu não me contento. A gente tem 2 horas, aí eu fico mais feliz, contente. E bora dar o play pra mais músicas enquanto você pede aí no 3226-9490 Medusa.
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0: Eilish, porque ela nunca sai de moda aí, nem aqui da Interativa. E o mais louco é você ver as histórias, né, cara, que se conectam, o quanto com a gente, o quanto a nós, enquanto, por exemplo, crianças, adolescentes, temos ali os nossos ídolos e temos aquela construção de personalidade, sendo indo pra música, por exemplo, no meu caso, pra comunicação, e as pessoas que eu me espelhava aqui, ó, ouvindo a própria Interativa antes de entrar aqui. Henrique Augusto, Zé Luiz, na minha era ainda tinha Suzy, que hoje está nos Estados Unidos, Manuela Guerra, que eu vou mandar aqui um beijo, um abraço para ela, e o nosso antigo banana Junão, cara, são tantos nomes que marcaram, e a Billie Eilish tinha vários desses que hoje ela já até conseguiu ter contato. Isso é bacana, né, de se ver o quanto que a gente se conecta em sonhos e vontades nossas. Viagem aqui, o The Weeknd! Toca!
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0: só um gostinho dessas músicas, né? Porque na minha infância, talvez ali, essas ainda rolavam como uma nostalgia dos mais velhos do que eu, né? Eu nem peguei essa fase mesmo de ouro ali dos anos 80. Que incrível, né? Green Day, agora eu já peguei essa fase do Green Day, Wake Me Up aqui. Era a fase das reflexões, né? Dos emos. E eu só não chorava, mas ficava ali, né? Refletindo, ouvindo Green Day. Tem me Impala, Drácula, das mais recentes, Harry Styles, Usher, Pitbull, já de 2010, e são 2 horas sem nenhum intervalo. Se parar, não para não, olha, tá rolando Post Malone já.
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0: muito Miley Cyrus nas várias fases dela, nas várias, que eu digo, na época da infância e depois da evolução pra chegar até onde ela chegou hoje, né? Amadurecida assim como quem acompanhou Justin Bieber nas fases dele, nas várias fases, transição da criança pro adolescente, do adolescente pro jovem, do jovem pro adulto, jovem adulto, né? Como pai agora. E é isso, pessoal. Assim encerramos o Mega Bônus nesta viagem musical de 2 horas sem nenhum intervalo. Que loucura, que legal, que sensacional. Já já estamos de volta.
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0: Legião, porque são tantas, não só do Legião, já com o Renato Russo nos sons solos e etc e tal. E há tempos é uma música de muita reflexão, toda vez que você vê até uma entrevista e outra, né? Serginho Grossman e outros programas aí que ele participava, ele sempre fala, cara, e sempre tem uma história. Se você se liga na letra e para refletir e ouvir essas entrevistas, você vê que tinha alma, que tinha vida, que tinha sofrimento. Sicão! Rapaz, esse cara veio com tudo, hein? Dangerous Lovers, Robin Cheek. Ah, eu adorava. Red Hot Chili Peppers, Californication 2000. E é isso, gente. Segura aí que daqui a pouquinho eu trago a novidade da semana.
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2: A novidade da semana é um som gostosinho. Eu adoro essas misturas, estas músicas e essas novidades, essas descobertas, né? A cantora é Stella Left. Depois procura pra saber quem é ela, tá? Boston é o nome da música.

muita música no seu sabadão. Enquanto você vai aí nos preparativos para fazer alguma coisa neste sábado, nós seguimos rolando muita música para você que é o melhor ouvinte. Bora curtir esse sabadão? Vai sair com a cremosa, vai fazer vários nadas. Aliás, você tá fazendo, ouvindo a interativa. Aliás, Kendrick Lamar é o que você vai curtir agora, né? Depois de ter rolado Coldplay, as inversões sempre rolam. Então, bora se jogar aqui.